0: Não, apenas o Alejandro, ali na formação de barragem humana. É bom momento para o time do Corinthians. Te cuida aí, Matheus Cunha. Senão o Jacaré te abraça. Levantamento da feita, cabeçada para o gol. Para fora do gol! Para fora do gol! Matheus Cunha tirou essa bola com o olho. Não dava mais, ela foi embora para fora, para a linha de fundo. Não deu para eles, Renan.
1: Tirando tinta da trave para suspiro da torcida colorada aqui atrás do gol. Gustavo Henrique cabeceou a bola, passou muito perto do gol do Matheus Cunha, saiu para fora, tiro de meta. E agora três trocas no Corinthians. Vão entrar Alan, Matheus Pereira e Pedro Raul. Esperar o assistente ali confirmar, o quarto árbitro, na verdade, confirmar a placa. Sai o 7, Breno Bidon, para a entrada do 23, Matheus Pereira.
0: Matheus Pereira, que número?
1: 23. Sai o 56. É Guinegão para a entrada do Pedro Raul. Pedro Raul com a camisa número 18. E sai também o Gustavo Henrique, camisa 13, para a entrada do Alan, número 29.
0: É, muda as suas peças o time do Corinthians. Saiu.
2: Ele bota
0: o
2: tamanho, viu? Ele vai apostar também na bola aérea, PC. Bota tamanho, né, ali. É. Jogadores considerados altos. Grande abraço pro Nego Lima, tá na nossa audiência. Manda um abraço pro PC, pra toda a equipe. Tá sendo transmitido no ar. Nego Lima, gente boa.
0: Nego Lima, prazer narrar pra você. Douglas Xavier, 2-0 pro Internacional. Tá acertando, tá ligado, conectado em Canoas. Marcão em Alvorada, grande Marcão, apostando também nos 2-0. Gilson Galina, juiz de fora, dizendo 2-2. Sai pra lá, Gilson Galina, o que é isso? Grande fera, mas esse placar aí não pode acontecer. Elton Otomar e Homero Freitas e o César Link também estão ligados. Alô, Homero, alô, Elton, alô, Gilson, alô, Marcão, alô, Douglas Xavier, alô, Luiz Paulo. Prazer narrar pra você. Lá vem Corinthians pelo setor direito, semana escapa, vai embora para o campo de ataque o time corintiano, a bola trabalhada, onde está colocada para receber 23, as costas Matheus Pereira, ligou rápido, junto à linha de fundo, cruzamento veio por baixo, na rede, pelo lado de fora, não deu em nada, linha de fundo, é só tiro de meta que cobra o Internacional, chamou ali?
3: Eu, não, só para dizer o seguinte, já está na hora de trocar o Alan Patrick, já vi ele ali, troteando, mãozinha na cintura, perfeito. Jogador se desgarrando, ele não conseguindo acompanhar, então, está na hora do Pezolano trocar o Alan Patrick, eu colocaria o Caleb, que entrou bem contra o Flamengo.
2: Fecha contigo.
3: Né? Pra manter a estratégia de manter a posse de bola.
0: É, tá, tem razão, Ale. Tá na hora, tá.
2: Vê
0: na
2: que
0: hora.
2: Eu e o Ale brigamos às vezes no dupla, mas aqui a gente converge bastante na hora do jogo.
0: É, não. Mas
4: aquecendo já o Caleb.
0: Hora do velhinho descansar um pouquinho mais, né? 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Atenção, lá vem Internacional com o lado direito no campo de ataque, partiu para cima da marcação, Alejandro foi derrubado, é falta nele, setor direito, campo de ataque, passa limpo, Camargo.
4: É, o Inter atacava pelo lado direito, e aí sofreu a falta ali, o Alejandro foi abraçado pelo jogador do Corinthians, o Inter que tem uma falta que pode ser perigosa, Alan Patrick vai para a cobrança, apenas um jogador na barreira do Hugo Souza, é o Caio César, camisa 37, além do Alan Patrick, o Matheus Bahia também está na bola.
0: É falta para o Internacional, toma posição com uma distância, Alan Patrick junto com ele também, Matheus Bahia, siga-me, líder em materiais elétricos e hidráulicos para obra, reforma e manutenção no Rio Grande do Sul e na Santa e Bela Catarina, Alan Patrick, atenção, levantamento está feito, subiu o Maripan, subiu com a zaga do Corinthians, tirou lá de trás, bem colocado, Matheus Paulista, sobra de bola rápida do time do Corinthians, já se manda, vai embora para o campo de ataque, bola do Pedro Raul, ligou rápido na ponta direita, pediu a bola de devolução, no atalho tirou Vidiagra para o time do Internacional, Alan Patrick está recuando, entregando para Bruno Henrique, coloca na frente, fugiu da marcação, boa bola, é boa, desce a fronteira, rasga a ladeira lá pelo setor esquerdo no campo de ataque, é o Internacional indo para cima do Corinthians, pela ponta esquerda, boa jogada do Bruno Henrique, chegou para baixo, tirou a retaguarda, a bola foi embora para fora, para a linha de lado, lateral favorável ao Internacional, diga!
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0: 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também conosco a Rádio Nova Onda de Bagé, entra pro campo de ataque o time do Internacional, Corinthians trata de se defender, sai pro jogo, domina a bola aqui na saída do campo de defesa, Ranieri, agora como zagueiro, trabalhando a bola na saída do campo de defesa, entregando a bola para Matheus Pereira, puxa o carro, liga rápido no campo de frente pro Caio César,
4: Paulinho,
0: a bola
4: Paulo.
0: Desvia no jogador do Internacional, fica fácil para o goleiro, facinho para o Matheus Bahia. Paulinho Paula.
4: Paulinho Paula foi chamado, vai receber instruções na beira do campo, vai entrar em seguida no Inter.
0: Daqui a pouquinho tem novidade no time do Internacional. Paulinho Paula, o que é que dá para fazer com o ingresso do Paulinho Paula? A lei dá o piso.
2: Nós estávamos debatendo.
3: Exatamente.
2: Aí.
3: É, ele vai entrar. Olha, o lógico é no lugar do Bruno Henrique.
2: Se for do Alan Patrick, aí puxa muito para trás.
3: Exatamente, aí eu acho que o Inter acaba chamando o Corinthians, convida o Corinthians a nos agredir.
2: Ô PC,
0: opa,
2: só para lembrar, né? O Fernando Diniz teve moleza quando pegou o Cudê. Agora o Pezzolano tá dando um jeito nele. Vai pro inferno, Fernando Diniz.
0: É, vai você aí.
4: PC.
0: Opa.
4: Subiu o volume no portão 7.
0: Ouça, ouça galera. 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
2: Pulsa.
0: 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É falta. É falta, é falta, é falta para o Internacional. Bem quadro, corpo, como com menos quadro. Alan Patrick toma posição. Vai autorizar um apitador carioca. Bom momento para o Internacional. Terceiro gol agora. É um presente que tu pode dar para essa nação vermelha, Alan Patrick. No tumulto da grande área para Bernabé. Colocou por baixo. Por baixo da tirada da retaguarda do Corinthians. A bola vai embora para fora, para a linha de lado. Afastou Gabriel Paulista. 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Atenção, Alan Patrick penetrou na grande área, chegou o Alejandro antes dele, afasta Ranieri pro time do Corinthians. O Internacional se multiplica, a bola no tumulto da grande área. Bernabé tirou do marcador. Anel maluco, foi pra área, foi pro tapete, pediu a carga, pediu a falta, a bola foi embora pra fora. O último toque foi corintiano. Torcedor gosta, Gabriel. Inter tem escanteio.
4: Jogada perigosa, mais uma vez Bernabé que tá querendo o jogo nessa segunda etapa, foi derrubado, apenas um contato normal, escanteio que Alan Patrick vai fazer a cobrança. O árbitro agora chamando a atenção ali do Alan e do Alejandro, tá tendo uma confusão dentro da área.
0: Eles estão confusos, aproveita a confusão deles, a Lampa. Bota pra derreter, eu quero cartão. Fogo no barraco do Corinthians.
4: Cartão,
0: tem cartão amarelo.
4: Tem cartão amarelo para Pedro Raul, para Alan e para Rodrigo Garro. 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
0: Meia hora mais três, meia hora mais três. 33, idade de Cristo, 33 minutos. Restam 12 na contagem regressiva. Mais um golzinho pro Internacional aplacar o Corinthians. Atenção, Alan Patrick enquadra o corpo, coloca o pé no esquadro. A bola está ali no quarto de círculo. Ele junta o pau da bandeira. Vários jogadores no tumulto da grande área. Momento de expectativa geral e total no gigante. Levantamento está feito. Ranieri sai lá de trás de cabeça. Espirra para fora da grande área. Devolveu lá pelo setor esquerdo no campo de ataque. Vidiagra. Mateuzinho antecipa-se ao Alan Patrick. Mete a cachola na bola. Toca para a linha de lado lateral. 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Troca no time do Internacional, Gabriel.
4: Troca no time do Inter, sai 8. Bruno Henrique, muito aplaudido pelo torcedor nas arquibancadas do gigante. E entra 27, Paulinho Paula. Sai Bruno Henrique e entra Paulinho Paula.
0: Sabem poucos nossos comentaristas. Entra aí Paulinho Paula no time do Internacional.
2: Quando vejo o Garro, o Ale jogando, eu lembro do Sarrafiori.
3: É verdade, eles têm o mesmo jeito e acho que eles têm também o mesmo gosto.
2: E a passada é diferente, o Garro, né?
3: Aí é que tá, eu achei a passada meio parecida com a do Sarrafiori.
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0: Vamos lá, vamos meter mais uns 500 likes aí, sai o próximo gol do Internacional e a gente destroça o Corinthians. O time corintiano domina a bola aqui na saída do campo de defesa com o Mateuzinho, escapa, vai embora com Caio César pela ponta direita, puxa o carro, partiu para cima da marcação do Matheus Bahia, no apoio Vidiagra, ele chega, cutuca o couro, dá um bico de bota, Matheus Bahia apresenta-se, recebe a bola, domina aqui na saída do campo de defesa, tendo levantamento longo em profundidade para elevação, desvio do jogador corintiano, a sobra de bola vai ficando com o Alan, dali para o Matheus Pérez, domina a bola Matheus Pereira, Matheus Pereira abriu com o passo com passo aberto pelo setor esquerdo no campo de ataque. Desce o Corinthians com Matheus Bidu. Recolhe Bidu dali para Lingard. Movimenta a bola. Cutucou couro, rola curto. Se apresentou, recebeu, dominou, recolheu, carregou Matheus Pereira. Ligou rápido um pouquinho mais atrás onde estava colocado o Ranieri. Puxa o carro no setor direito no campo de ataque. Quase que escorrega na casca da banana agora o Alan. Vai evoluindo para o campo de ataque. O Internacional agora está todo espremido, guardando a área. Corinthians vem pelo setor direito no campo de ataque. Alan tocou, rolou, buscou no setor direito no campo de ataque. A bola é recuada para Gabriel Paulista. Quem sabe erra agora e o Internacional tem um contra-golpe proporcionado e marca o terceiro. Lá vem Corinthians para o campo de ataque pelo setor direito. A bola com Gabriel Paulista. Tocando, rolando, buscando na metade do campo. Rodrigo Garro. Ele sai da marcação, vai com ela dominada para o campo de ataque. Abre o compasso. Compasso aberto no setor esquerdo para Ranieri. Tocando, rolando, buscando pelo setor esquerdo onde está colocado para receber o Lingard. Bateu nas costas do Alan Patrick. Não deu em nada. 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Atenção, lá vem Corinthians, bola no tumulto da grande área. Desvio de cabeça, abandona a meta, vai lá embaixo. Pega o goleiro. Pega o goleiro, Matheus Cunha, é dele, só dele a bola. Não deu troco pra eles. Passa limpo, Renan.
1: Cruzamento que veio da intermediária na segunda trave. Chegou pra cabecear o Matheus Bidu, junto com ele o Vitinho. Ferreiro na marcação, atrapalhou a cabeçada do lateral corintiano. A bola ficou oferecida facilmente para o Matheus Cunha, que já botou a bola em circulação. 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No Assum 0-0.
0: Esse povo tá cantando, Black. Tu tá aí cantando com eles, Black. Fala, Black.
6: Traga amor e paixão. E aqui o torcedor, aqui. Vai mais um, não vai?
7: Não, tem que segurar isso aí e marcar mais.
6: Tem que pegar, o torcedor tá nervoso aqui, velho. Tá nervoso.
0: 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Atenção, lá vem Corinthians pro campo de ataque. Carrega a bola, Gabriel Paulista mete no tumulto da grande área. Corinthians vai pro sufoco, a bola com Lingard. Estão desbaratinados. Estão desbaratinados. O Internacional ganha esse jogo. Ganha esse jogo, eu disse KTO antes. 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No Rio Grande do Sul e na Santa e Bela Catarina, 38 são decorridos, restam 7 na contagem regressiva. 38 são decorridos, restam 7 minutos para esgotar o tempo regulamentar.
1: Troca no Corinthians.
0: Teremos alterações nas duas equipes.
1: No Corinthians sai 8, Rodrigo Garro, para a entrada do 19, Carrijo.
0: 19 para Carrijo, é bom jogador esse Carrijo aí. E no Internacional, Gabriel.
4: No Inter vem Caleb e Juninho. Sai 28, Vitinho. Entra 18, Juninho. Dois nomes no diminutivo. E 30, Caleb, no lugar do 10, Alan Patrick. Agora o capitão do Inter é Gabriel Mercado.
0: Eu tenho que ouvir o Ale, eu tenho que ouvir o Dal. Ai, ai, ai. Ele botou três zagueiros até agora, não deu certo. Mas agora vai entrar com mais um zagueiro. Vai entrar aí o 18, Vitinho.
2: É, mas o Alê, é bom lembrar que o Fernando Diniz elevou a média de altura do time dele, né? Ele colocou mais jogadores altos.
3: Isso então, é verdade.
2: É
3: isso
2: a contrapartida.
3: É que ele joga com três zagueiros, né, PC? Era o Bruno Gomes que estava ali junto com o Mercado e Maripã. Só que a questão, a diferença é que a origem, a posição de origem do Bruno Gomes não é de zagueiro, né? Então por isso que eu brinco que ele é dublê de zagueiro. Então o que que aconteceu? Ele veio para a beirada direita, que era onde eu gostaria de ver ele jogando, e aí ele compôs ali no lugar do Bruno Gomes, ele colocou o Juninho. Uma das questões é justamente elevar o nível de altura da linha de defesa, porque é óbvio que o Corinthians vai tentar isso aí, o PC.
0: Lá vem Corinthians, bola no tumulto da grande área, confusão, afasta a zaga do Internacional! Afasta a zaga do Internacional! Foi o Bruno Henrique que tirou essa bola. Não, o Bruno Henrique Maripã. Já saiu, né? Maripã, Bruno Henrique já saiu. E o último a sair também foi o Alan Patrick, é isso aí, né?
4: Isso aí.
0: Muito bem. Lá pelo setor esquerdo no campo de ataque. Ih, o que está acontecendo lá? Jogadores do Corinthians partiram para cima do árbitro. Estão pedindo qualquer irregularidade, eu acredito que dentro da área.
1: Estão pedindo um pênalti em cima do Matheus Bidu, que foi quem cabeceou a bola e dividiu ali com a zaga do Internacional antes do corte do Maripã. O juiz mandou jogar cartão amarelo para o 23, Matheus Pereira. 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
0: 40 minutos são decorridos. 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Inter 2-0 tá na frente. Atenção, lá vem Corinthians, bola no tumulto da grande área, cabeçada no interior da pequena área, bem colocado, Matheus Cunha segura o goleiro do Internacional. Pois não, Dal?
2: Como é bom não ver o Corinthians sendo beneficiado. Eu não tô dizendo roubado, é ele não ser beneficiado.
3: Já me serve. Em PC, depois eu acho que ouvi o Gesiel Elias aqui no replay, eu fui olhar, e o Bruno Gomes, ele segura o jogador corintiano, mas assim, na Copa do Mundo a gente vê isso pra caramba, nos campeonatos europeus, principalmente na Premier League, a gente vê isso pra caramba. Aqui já não é tão comum aqui no Brasil. Aqui normalmente isso se os caras costumam marcar falta. O Gesiel e a gente já conversou a respeito disso.
0: Gesiel, quantos minutos devem ser acrescidos?
5: PC no segundo tempo, 6 de acréscimos. Falta bastante, né? Mas acredito que 6 de acréscimo no segundo tempo. E para mim, pênalti. Para regra, pênalti. Para arbitragem, deveria ser pênalti. Mas contra o Corinthians, todo castigo para corintiano é pouco. Pênalti não bem marcado. 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Chora Corinthians.
0: Põe no DVD. Esquerda, olha o Corinthians chegando no tumulto da grande área. Tira a retaguarda do Internacional. Afasta Bernabé e volta o Corinthians. Caio César recebeu, dominou. Chegou contra ele o jogador do Internacional. Couve a falta. Falta para o Internacional. Fica indignado o Caio César do Corinthians. Jogadores partem para cima da arbitragem. Renan Ferreira.
1: Subiu o cartão pro Pedro Raul, ali o árbitro da partida, por um encontrão que o atacante do Corinthians deu no árbitro da partida, após reclamar de um lance de falta ali em cima do Caio César. Tá amarelado o Pedro Raul, camisa 18, atacante corintiano, Seleção Diniz, óculos completos a partir de 10 vezes de R$29,90, sem juros nas óticas Diniz, consulte o regulamento. Falta ali na intermediária de defesa do Internacional a favor do Colorado.
5: Vem e foi falta.
1: Cunha para fazer a cobrança.
0: E foi falta desse Gesiel Elias.
5: Foi falta do Alejandro em cima do jogador do Corinthians e o árbitro não marcou e ainda aplicou o cartão amarelo. Olha, hoje o dia é do caçador e não da caça.
3: Eles que coloquem no DVD.
2: Não foi nada, para.
0: Aí, Marcinho Black, atenção, torcedor ligado e conectado no microfone, potência máxima da Granal. 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
0: No gigante da Beira Rio, decorridos 43 minutos, eu disse 43. Segundo tempo, Colorado está na frente. Inter 2, Corinthians 0.
9: Informa a Rádio Grenal, finais Mirassol e Grêmio 1-1, Chapecoense e Cruzeiro 0-0. 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
0: Matheus Pereira metendo bola pelo setor esquerdo, ligando rápido para Lingard. Se apresenta, recebe, descola o passe agora o Ranieri. Rolando curtinho para o Alan. Alan breca, jogada na frente da marcação, volta para Ranieri. Não tinha com quem jogar, setor congestionado, o trânsito engarrafado. Está começando tudo de novo na roda gigante do gramado e distribuindo o jogo até Gabriel Paulista. Escapa, vai embora para o campo de ataque. O torcedor do Internacional, a pupa, joga junto, o torcedor colorado. Levantamento longo, buscava Lingard. Chegou bem na antecipação, tirou Bruno Gomes. Completou lá de trás, Caleb não quis saber, deu uma chinelada, descarregando para o campo de ataque. Olha onde está o goleiro do Corinthians, na metade do campo, na roda gigante do gramado. Corinthians todo para cima do Internacional. Terminou onde?
9: Informa a Rádio Grenal, termina no Campeonato Argentino. Mais uma derrota do River com Borré e tudo. River 0, 1-0, perde para o Rosário Central. E gol contra do Otamendi. 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
0: Gabriel,
9: o Inter volta a ganhar do
0: saiu
9: Corinthians.
0: Saiu errado, atenção, agradece o presente, se manda, escapa, vai embora, Bernabé colocou na frente. Se recupera o jogador do Corinthians, a bola vai embora para a linha de fundo, escanteio que cobra o Internacional, Gabriel Camargo.
4: Boa roubada de bola do Anão Louco, Bernabé conduziu em velocidade, 200 km no retão, acabou sendo derrubado dentro da área, o carrinho apenas na bola, e o árbitro marcou o lateral. Agora o empurra do Alan com o Maripan, o zagueiro chileno chega por ali, perdeu a paciência com o zagueiro do Corinthians, que estava com pressa, pedindo que o Bernabé se levantasse, mas sente muitas dores ali o camisa 26 do Internacional. A princípio, princípio, apenas arremesso lateral para o Inter.
9: O PC.
0: O juiz ouviu o Gesiel ali a 6 minutos de acréscimos. Diga, Fiorin.
9: Só completando, né? O Inter volta a vencer o Corinthians por esse placar de 2-0 após 30 anos. Já venceu por inúmeros outros placares. 2-0 no Beira-Rio, 20 de novembro de 96. Arilson e Marcelo Rosa.
0: Olha bem, vitória justa e insofismável do Internacional. 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Internacional tem posse de bola lá pelo setor esquerdo. O jogador do Corinthians continua no atendimento. 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Fala, Lê.
3: Fala, Lê. Ah, cara, eu poderia escolher alguns jogadores na partida de hoje, né? Bastante estratégico. Mas eu vou seguir um critério parecido com o do match contra o Flamengo. E vou votar hoje no autor do primeiro gol do Internacional, Matheus Bahia.
0: Matheus Bahia tem um voto. Dá o pisão.
2: Muito bem, jogou de... fez o gol importante. Ele não jogou bem, mas fez o gol. Um que não fez gol, mas que jogou bem praticamente todo o tempo. Bruno Henrique.
0: Bruno Henrique também recebe um voto. Gesiel Elias.
5: Alan Patrick.
0: Alan Patrick, a Lampa recebendo um voto, tá bem disputado aqui. Vamos lá, Gabriel Camargo.
4: Maripan.
0: Maripan recebe também um voto. Renan.
10: Gabriel Mercado.
0: Gabriel Mercado também recebendo um voto.
2: Tu vai ter que votar num desses aí.
0: Não. Black, Marcinho Black.
10: Eu vou no Vidiagra, dando de pau, boa. Chegando em todo mundo.
0: Boa. Vidiagra. Ai, ai, ai.
2: E agora, PC?
3: Tu pode votar no Matheus Cunha.
0: Matheus Cunha também. Ah, espera aí, vamos acompanhar esse lance. Corinthians desce para o campo de ataque. Boa bola é boa. Descendo o time do Corinthians rapidamente, buscando o campo de frente lá pelo setor esquerdo. Chega por baixo, tira a zaga do Internacional. Afasta a defesa do Internacional. Volta o Corinthians para o campo de ataque. Carrega a bola, evolui Matheus Pereira. Ele vai evoluindo, conduzindo pelo miolo de ataque. O Internacional agora totalmente espremido no seu setor de retaguarda. Torcedor apupando, torcedor vacionando o Internacional. Mas vai ao Corinthians. A bola com o Lingard. Lingard entrega onde está colocado. Para receber no campo de ataque, Matheus Pereira, levantamento da frente, sobrou para o Ala, sobrou também para o Alejandro, e dando um balãozinho, retoma a passe de bola, o jogador do Corinthians, a sobra de bola fica com Gabriel Paulista, estilingou no lado canhoto, boa bola, é boa no interior da grande área, subiu a zaga do Internacional, Juninho, fala mal dele, PC, lá vem pelo setor direito no campo de ataque, o Corinthians, o Internacional se defende bem, Caleb, vamos lá, Caleb, colocou na frente, imprimiu velocidade, chega o Ala na recuperação, domina para o Corinthians, entrega a bola para Gabriel Paulista, esse aí está gostando de entregar o jogo, tem que ir pra cima dele, botar pra derreter, Corinthians venha pro campo de ataque com Matheus Bidu, arquiteta jogada pela meia esquerda, partiu pra cima da marcação, partiu também pra cima dele o Paulinho, Paula cometeu a falta, é falta para o Corinthians lá pelo setor esquerdo no campo de ataque, passa limpo, Renan.
10: O Matheus Bidu botou a bola na frente e falou pro Paulinho, Paula, por favor, faça essa falta, o Paulinho foi lá e deu um tranco, fez a falta, marcaram na intermediária de defesa do Internacional, vem bola na área do Colorado, quem tá ali na bola é o próprio Matheus Bidu, camisa 21, para levantar essa bola na área. 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O Inter vence por 2-0 no Beira-Rio.
0: Escanteio que cobra mais uma vez no campo de ataque a equipe do Corinthians. Atenção, levantamento no Matheus Bidu no tumulto da grande área. Confusão estabelecida. Sobrou para Matheus Pereira, clareou, vislumbrou, apertou o gatilho, disparou pro gol e ela subiu, desviou na zaga e sumiu e caiu longe do gol, mas tem escanteio Corinthians, ali pelo lado direito no campo de ataque, Mateuzinho cobra, vários jogadores no tumulto da grande área, te cuida aí Matheus Cunha, senão Jacarezão te abraça, Corinthians tenta diminuir a vantagem, atenção, bola embaixo, Matheus Cunha, tu ganhou meu voto, Matheus Cunha, uma defesaça lá embaixo, salva o Internacional, salva, Internacional tem goleiro, agora não faz queimar minha língua agora, Matheus Cunha, levantamento da feita, bola no tumulto da grande área, cabeçada pro gol, sobre a barra, vai embora, vai pra fora, vai pra linha de fundo. Ah, mas eu vou mudar o voto.
3: Empatou.
2: Tu quer avacalhar.
3: Empatou, pra tu ver como o Inter jogou bem. São quantos jogadores?
0: Ah, ninguém tinha votado nele.
3: Não.
2: Né? Ah. Não. Não, o Alê tinha dado uma pilha, mas até então ele não tinha feito nenhuma grande defesa.
3: 3, 6, 7.
0: Não, então vou mudar aqui. Vou votar no Alan Patrick. Vou votar no Alan Patrick. O Alan Patrick é sinônimo de qualidade. Eu sei que ele cansa, às vezes erra.
5: Ganhamos!
0: Tinha responsabilidade nos seus ombros, foi lá, cobrou o pênalti, o goleiro do Corinthians é pegador. Alan Patrick, torcedor do Internacional, tá cantando no gigante.
2: Tu não é goleiro e era pegador também.

0: Internacional. Vamos ouvir o torcedor de novo aí, Black. Pega o torcedor, Black. Não deixa o torcedor escapar, Black.
1: Não vou deixar, não. E aí, menino? Agora vai, meu. Mais um. Agora vai, galera. Agora ninguém segura o Inter. Pode preparar as faixas. É menino de Itaquara.
2: Dale.
0: Torcedor que é faixa. Atenção, Caleb, pelo setor direito no campo de ataque. Rodoviu na frente da marcação. Chegou Matheus Pereira. A bola foi embora pra fora, pra linha de lado. Caleb queria o manuseio, marcou falta. O árbitro do jogo, falta pro time do Corinthians. Vai terminar o jogo. O Internacional está conseguindo uma bela de uma vantagem sobre o Corinthians. O Internacional está destruindo o Corinthians. Uma vitória insofismável no gigante da Beira Rio. Uma vitória que não tem defeitos. O Internacional não pode deixar o Corinthians se aproximar da área. Vamos lá, pega todo mundo aí, nação colorada. Torcedor, é isso. Isso aí, torcedor, tu joga junto, torcedor. Vai a cada toque do Corinthians. Bola no tumulto da grande área. Subiu a zaga. Vai terminar o jogo. Vamos lá, juiz. Como é que é, Carioca? Termina esse jogo aí, Carioca. Alex Gomes. Estefano, tá na hora. Tá na hora de apitar, tá na hora de terminar esse jogo. O Internacional está conseguindo uma vitória importante. 52, vamos até 53. Sem falta o time do Corinthians. Jogadores do Internacional chegam em cima para tentar desestabilizar os jogadores do Corinthians. 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Está ouvindo a vitória do Internacional e é um prazer narrar pra você. É falta pro time do Corinthians. Enquadra o corpo, coloca o pé no esquadro, o Mateuzinho. E vários jogadores no tumulto da grande área. Restando 17 minutos para esgotar o tempo de acréscimo. A bola no tumulto da grande área. Maripan! Boa, Maripan! Figuraça na zaga do Internacional. Matheus Bidu pelo setor esquerdo. Termina esse jogo logo, juiz. Quem é que tá marcando lá? Terminou? Terminou a partida! Vitória do Internacional!
3: Ele não terminou.
1: Ele fez sinal pro meio, né?
2: É, vai cobrar e vai terminar.
3: É, vai dar, deixar dar um
2: pediu
3: chute.
2: Pediu a bola.
0: Mas então, terminou. Vai ser um prazer gritar pra você. Termina o jogo! Vitória do Colorado! Pode vibrar, torcedor colorado. Alô, retaguarda. Cadê o hino? Solta o hino, retaguarda colorada. O Internacional ganha a primeira. Agora é em São Paulo. Tem que segurar o Corinthians. Tem que segurar São Paulo inteira. Tem que segurar a Fiel. Tem que segurar os Gaviões. Mas tem que honrar essa camisa. É isso, Matheus Cunha, Bruno Gomes, Mercado, Maripan, Juninho, Vidagra, Vitinho, Bruno Henrique, Alan Patrick, que Bernabé, é isso aí, botaram pra derreter. Reportagem da Grenal.
4: Festa da torcida atrás do gol aqui no portão 7. Jogadores do Corinthians cercam a arbitragem e os colorados se unem no centro do campo comemorando essa grande vitória no gigante.
5: O time do Corinthians vem todo pra dentro da área aqui, perto onde fica a torcida visitante, canta a torcida do Corinthians também, os jogadores vieram saudar o seu torcedor, o Corinthians volta pra São Paulo com 2-0 do Inter na bagagem.
0: Vitória do Inter, vitória do Internacional, o clube do povo, o clube do Rio Grande do Sul, quantas faixas aqui, guarda popular, a camisa 12, nada tememos, somos do Inter, Inter loucura, Chaminé, o planeta, enfim, todo mundo ligado na Granal, um Brasil de audiência, ouçam a voz que vem da garganta do torcedor colorado.

0: que jogão! Bota no DVD, Corinthians!
1: E a torcida do Corinthians ali murchou, né? Os mosqueteiros tricolores, senhor Paulo César Carvalho.
2: Colorado ganha o jogo, primeiro jogo, segundo jogo em São Paulo. Aí, Pesolano, já sabe como é que é. Lá não dá pra entregar pra eles. 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Alô, Black, torcedor colorado, tá em estado de graça. Os caras te pegaram aí, Black.
3: Não, ninguém me pegou, pode parar.
2: Estão te jogando pra cima, Black.
4: Olha essa alegria, tu até esquece.
3: Tá me jogando pra cima. Vou com calma aí. Torcedor aqui, opa, estão com a cara fechada. Beleza? Firmeza? Estão indo embora. Eu acho que era dos contra aqui, hein, velho. Mas tem um aqui que tá enlouquecido.

0: ligando? Aí, tá ligando pra quem aí, meu?
1: Família.
0: Família, hoje baita jogo, tá garantido ou podemos tomar alguns pouquinhos lá em São Paulo?
1: Não, tem que continuar com a mesma concentração que foi no jogo aqui e vamos pra vitória. Colorado é isso aí.
0: Falando com a esposa ali. Ah, meu, eu acho PC que eu encontrei torcedores do Corinthians aqui infiltrados. Não quiseram falar, ficaram meio cabreiro, mas deixa aí, tá tudo certo, eles não vai acontecer nada aqui pra eles. Mais um aqui, ó. E aí, velho? Tá garantido?
2: 2-0, tá bom, né?
0: Tá ótimo. Excelente. Opa, deixa eu descer aqui, vou lá pro pátio. Pessoal aqui, os bombeiros,
3: PC. Tudo certo? Opa, Jazel.
4: Tá falando garro aqui.
3: Vamos ouvi-lo.
5: Mas é assim, é futebol, agora é falar menos e começar a trabalhar um pouco mais com como a gente vem trabalhando e saber que faltam 90 minutos que com a força da nossa torcida, com o grupo que a gente tem, se pode virar.
6: E você ouviu que você não gostou do árbitro?
5: Não sei, me lo guardo para mim. Só sei que temos que ter outro kit, todos. Não só nós, todos.
6: Foi desrespeitoso?
5: Não quero falar porque depois sou expulso por falar, tá bom?
6: Tá bom, valeu. Tá aí o Galo.
4: Acredito que deva ser reclamação do árbitro, que o árbitro foi desrespeitoso com ele. Eu não sei, aí tem que ver se tem algum relato de campo aí, que alguém falou alguma coisa, mas pelo que deu para entender foi que o árbitro teria sido desrespeitoso com a equipe do Corinthians. E agora vai falar que o Matheus Bahia, PC.
7: Fala. Ganhar, né? Desde quando cheguei eu fiz um papel um pouco mais defensivo, mas aos poucos a gente vai pegando o plano de jogo, vai sabendo quando atacar, e eu fui feliz ali na marcação do rebote do escanteio e graças a Deus saiu meu primeiro gol.
8: Como que você vê, né, essa sua evolução aqui no Internacional? Você chegou disputando ali a vaga e agora você tem espaço nessa equipe que se encontrou, existe um modo de jogar. Até avaliando essa partida mesmo contra o Corinthians, 2 gols, como que você vê esse Internacional para essa fase da Copa do Brasil?
7: Acho que eu cheguei com a expectativa muito grande de jogar, né? Lógico que a gente respeita os que estão no grupo, mas a gente, todo jogador que chega no clube quer jogar, quer desempenhar. Então eu tive a oportunidade e graças a Deus venho correspondendo. Acredito que seja um novo momento nosso, né? A gente virou uma chave muito grande desde o jogo contra o Flamengo. A nossa postura, a nossa forma de jogar está bem diferente, é muito nítido isso. Então acho que a gente conseguiu virar uma chave que a gente precisava virar. E agora é seguir com essa pegada, com essa vontade que a gente tem nos jogos, com o nosso plano de jogo, né? Que eu acredito que daqui para frente vai dar tudo certo.
4: Vale. Aí o Matheus Bahia.
3: Valeu,
4: e agora, acredito que foi todo mundo aqui, PC. Agora é só a zona mista aí.
3: Agora a nossa gurizada lá na zona mista. O craque CMPC, Vibro Natural, Alan Patrick. Matheus Cavagnoli ligado conosco. Mr. Reality também aqui com a gente. O Elias 6666. Marco Aurélio da Silva Bernardo. Obrigado, PC. Você narra pra Carvalho. E é verdade. Eu sou PC Carvalho e narro pra Carvalho, pra Xavier, pra Otomar, pra Freitas, pra Link, pra Men, também pra Borges, Vieira, Visotto e Wagner, e é um prazer narrar pra você, e com vitória do Inter, e com vitória da dupla.
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3: 299.
9: Tá legal.
3: 299, não dizer 300, né? 300 aí já é Gideão. 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
9: E lamentamos aqui o fato de perdermos um grande colorado, Bagre Fagundes, né? Ele estava doente já há um tempo, estava hospitalizado, então
3: estava um tempinho já, né?
9: Tava, sofrendo. Então, a lamentar, certamente no próximo jogo do Inter terá um minuto de silêncio, enfim, justo, foi um grande colorado.
3: É verdade. 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Atuação do árbitro Gesiel Elias.
4: Atuação excelente do Alex Gomes Stefano, apesar de, na minha opinião, ter tido um pênalti sonegado ao Corinthians. Mas, PC Carvalho, dado o histórico de palhaçada e patifaria e benefício a essa equipe do Corinthians, todo castigo para corintiano é pouco, nota 9.2 para o pequeno gigante, o Alex Gomes Stefano, e lá em Mirassol, 8.4. Já vou deixar a nota aqui, depois eu explano um pouco mais.
3: Beleza.
4: Sobre a arbitragem.
3: Falou, Gesiel Elias. 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Alô, alô, Flávio Fiorin, no Palácio das Comunicações. Situação do Internacional fica boa demais, é ou não é, Fiorin?
10: É, fica boa demais. Para a próxima quinta-feira, 20 horas na Neoquímica Arena. Pode até empatar ou ainda perder por um gol que estará classificado às quartas de final. O Corinthians precisa de 2 gols no tempo regulamentar para levar os pênaltis e de 3 se quiser sair do tempo normal com a vaga para as quartas de final. Então, o enfrentamento na próxima quinta-feira às 20 horas. 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A rodada da Copa do Brasil se complementa amanhã com Atlético Paranaense Vitória. E até aqui, apenas Palmeiras e Internacional venceram no jogo de ida.
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4: Só uma resposta aqui para o nosso ouvinte que perguntou quando que eu vou apitar um jogo oficial. Mandem mensagem para Leandro Pedro Voaden. Não sou eu que decido. Um grande abraço.
3: 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Muito bem, público esportivo do Brasil, os comentaristas já falam daqui a pouquinho no debate bola com o comando de Flávio Dalpisol. Só um toquezinho, feliz da vida, né, Lê?
11: Olha, eu só tô pensando no DVD, no só DVD. Isso, nada além, só o DVD. Nada além disso.
3: Só pelo DVD.
11: Só pelo DVD.
3: Muito bem. Bruno Leite, obrigado pelo carinho, obrigado pela companhia, prazer narrar para você. Fim de papo no espetáculo, estamos chegando ao final do Futebol da Grenal.

0: No primeiro jogo, Daniel Félix contou ao lado da equipe linha de frente do Rádio Esportivo Nacional o empate do Grêmio em Mirassol, lá no Maião contra o Mirassol. Aqui contamos a vitória do Colorado mais querido do planeta pelo placar de 2-0 em cima do Corinthians. Estivemos ao lado de Flávio Dalpisol e Alê Dornelis. Reportagens, Gabriel Camargo e Renan Ferreira. Na torcida, nos braços da galera, Marcinho Black de olho no apito, Gesiel Elias. Plantão do Flávio Fiorin com a produção do Rafa Brum e também do Caio Matos. 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Muito boa noite, público esportivo do Brasil, vem aí para bater um bolão, comandando o timaço da Granal, Flávio Dalpisol, e continuem todos ligados na Apaixonada.
1: É um debate bola, estamos no ar aqui direto do Beira Rio, onde o torcedor sai sorridente, feliz, brincando, dando gargalhadas, porque o Internacional fez um resultado muito importante. É definitivo? Não, não é definitivo. Mas convenhamos, se fosse o contrário, se o Internacional tivesse tomado 2-0 lá e tivesse que vir para o Beira-Rio, se fosse o contrário, a ordem dos jogos, certamente estariam os torcedores colorados, se não apavorados, muito preocupados. O Fiorin já destacou, o Internacional quebrou uma sequência de longos anos sem fazer aí 2-0, por exemplo, dois gols de vantagem. Fiorin também chamou a atenção para os números horrorosos do Grêmio contra o Mirassol. O empate foi legal, mas lembrou o Fiorin, é freguesaço do Mirassol. PC Carvalho narrou, Flávio Dalpisol e Alê Dornelis nos comentários, Gabriel Camargo, Renan Ferreira nas reportagens do campo, o Marcinho Black já volta, em seguida vou dar prioridade para que ele ouça alguns torcedores, Gesiel Elias comentando a arbitragem, o Fiorin no plantão, Rafa Brum e Caio Matos na produção, a direção de conteúdo é de Marjana Vargas. Marcinho Black!
2: Oi!
1: Tem gente na volta aí, Marcinho?
2: Tem aqui vários torcedores. Como é que é teu nome?
3: É, Gabriel.
2: E aí, Gabriel, hoje foi uma grande vitória. Funcionou muito, muito bem ali o sistema de jogo que o Pezzolano colocou em campo e que ele permaneça dessa forma, né?
3: Sim, sim, com certeza. A defesa jogou muito hoje. Matheus Bahia, o que entregou no último jogo, esse jogo jogou muito.
2: Jogou. E lá em São Paulo, meu, como é que tem que ser? Tem que jogar recuado, tem que tentar surpreender os caras no início. 1-0 a gente tá no jogo para eles, né? 2-0 seguimos o jogo. Como é que o Inter tem que se comportar lá em São Paulo?
3: Ah, jogar recuadinho lá, retrancadinho ali, segurar o máximo possível ali, um empatezinho.
2: Empate, valeu, valeu. Mas o aqui, agora o Zabka aqui se ralou. Agora vem, Zabka. Agora vem comigo e vambora. Torcedor colorado acionando buzinas ali no estacionamento. Pessoal, aqui tá mais na passada, calma aqui. E aí, meu, hoje deu tudo certo lá em São Paulo, tem que permanecer a mesma pegada. Como é que o Inter tem que jogar lá contra o Corinthians?
4: Cara, tem jogado do mesmo jeito, segurar o ímpeto do Corinthians nos minutos iniciais e tentar fazer um gol. É difícil do jeito que o Inter joga, porque o Carboneira ele joga muito sozinho. E o Alan Patrick segurando a bola também é o que nós temos no momento. É tentar segurar o jogo e tentar fazer o gol.
2: E aqui?
5: Tentar no contra-ataque, é a única maneira, né?
2: Boa, boa! E aqui?
5: Também, é isso aí. Vamos, Inter!
2: Aê! Vai, eu tô cheio de casaco aqui, eu pareço as veinhas lá do centro. E aqui, meu? E aí? Baita jogo, melhor em campo hoje.
6: Bah, cara, pra mim foi o Alan Patrick, cara. Apesar de tudo, eu acho que tá voltando aí.
2: Tá certo. Como é que é?
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8: Invicto no Beira-Rio ainda aqui.
2: Ah, tu tá invicto aqui?
8: Santo Ângelo aqui no Beira-Rio. Nosso Inter ainda não perdemos aqui. Vamos
2: em frente. Ah, então eu pago a toda vez que tu vem de carro, como é que tu vem?
8: Vim, peguei um avião, depois peguei um ônibus.
2: Tá, eu pago pra ti, tu vem sempre então. Tô com muito, tô com dinheiro.
8: Vim lá das Missões, Santo Ângelo, Rio Grande do Sul. Estamos aqui invicto, acreditamos no nosso Inter. Vamos em frente.
2: Vamos, e aí, meu?
9: O cara, paguei aqui as 50 pila pipoca. Tô levando filha pra ti.
10: Te amo.
9: Aê! Falei que ia levar. Esporte Clube Internacional 2-0 nos gambá. Pote de pipoca, eu vou chegar em casa agora e vou fazer aquela...
2: Como é que é o nome dela?
9: Vitória, Vitória.
2: Olha, Internacional, vamos embora.
9: E o meu filho, é Gabriel D'Alessandro.
2: Oh. Que isso, moleque?
9: Aí, família, tô chegando com a pipoca, aquela bem gratinada, tá?
2: É o Inter, é os guri, rapaz, é os guri. Aqui, faceiro da vida. Como é que é, meu?
9: Marcinho, ó, não tem jeito, né, cara? Ó, melhor do que ganhar do Grêmio, rapaz. Não, é empate, né? Esse aqui é o nosso segundo adversário do planeta. Muito fraco esse time do Corinthians. Metemos eles e vão meter ele lá. Não adianta que eles vão ficar faceiro.
2: Vão ter que sair.
9: Aí
2: vai ficar ruim.
9: Deixa eu falar.
2: Ah, deu calor aqui, tô com São Jorge, velho.
9: Não, tu dá um alô pra minha sogra, que ela começou a te seguir, a dona Ivani. Ela diz assim, ó, bah, vou seguir o Marcinho, porque tu segue, dá um alô pra ela depois, porque ela te adora, velho.
2: Vou dar um alô agora, alô, dona Ivani! Vamos que vamos, dona Ivani! Opa, e aí, Barba, qual é que é?
11: Olha aqui, ó.
2: Aparece o Leprechaun.
11: Tá, mas o Haroldo tá aí?
2: Não, hoje é o PC, velho.
11: Tá, mas o Haroldo tá ouvindo, Haroldo. Eu sei que tu é corintiano, mas eu sei que dentro do teu coração, no fundinho, estufa os cordéis da cidadela do Corinthians.
2: Aí, camarada aqui, aí, meu.
11: Trouxe os guri ali, ó, de Santo Antônio da Patrulha, deram sorte, primeiro jogo do Henrique, primeiro jogo do Jonathan aí, ó. Cadê ali minha filha também, veio no jogo pra dar sorte, a minha esposa, e falar pra vocês, ó, melhor pizza de Porto Alegre, usina da pizza.
2: Ai, ai, ai, ai, ai, ó o toco, velho, aí, meu, melhor em campo hoje.
12: Alô, Patrick.
2: E tu?
13: Alô, Patrick também.
2: E tu?
14: Alô, Patrick.
2: E aqui diz, tu vai buscar pão e deu!
14: Alô, Patrick.
2: Vai dizer que não é. Tu vai limpar a casa e deu.
14: Verdade.
2: É isso aí, irmão.
11: Última palavra lá em casa, quem manda é eu, tá ligado? Quem fala é eu, tá ligado?
2: Sim, bem. Sim, amor.
11: É. E tem o nenenzinho aqui na barriga agora, aqui, ó.
2: Aí, que isso, moleque?
11: Mas já vai ser colorado já, tá ligado?
2: Ah, não, sempre.
11: Na barriga, já nasceu colorado já.
2: Tá certo.
11: É isso aí.
2: É nós, irmão.
11: Tamo junto.
2: Parece
11: que tá na usina lá, que é a pizza pra minha conta. Pra
2: tá, pode deixar. Vai, meteu um tocaço. Qual é que é, irmão?
14: Põe no
2: tá
14: DVD,
2: de boa, irmão? Põe no DVD, irmão.
13: Aqui, esse aqui é o cara, ó.
2: Tá, e aí, cara? Beleza? Nome?
8: Certo, Marcelo Dias.
2: Deixa eu ver, camisa 12 é nós.
8: Camisa
2: 2. 2013 eu era da 12, velho.
8: É nós. É nós,
2: então, mano. É nós e vamos pra dentro, mano.
8: É nós.
2: E hoje, põe do DVD. Qual é, irmão? Melhor em campo hoje, irmão.
8: Bah, o goleiro nosso.
2: Tá, olha, pois é. E o Maripã, tu gostou do Maripã hoje?
8: Gostei do Maripã.
2: Foi bem, olha, o Maripã tá surpreendendo, né?
8: Os últimos dois jogos eu gostei dele.
2: Quer mandar um alô aí pro teu povo aí?
8: Eu vou mandar um alô pra minha família Dias, tá?
2: Mas não é aquela do Emiliano, aquela lá não, né?
8: Família Dias, aqui é Dias, é tudo Dias aí.
2: Aqui meu. É Dias aí, meu Dias? É. Dias! Ô, bem, camisa 12 é nós, hein? Pá, que saudade.
8: Alexandre deu entrevista, ele mandou feliz aniversário pra minha irmã.
2: Como é que é?
8: O D'Alessandro mandou um aniversário pra minha irmã.
2: Ah, já mandou? Pô, D'Alessandro é bruxo.
8: É bruxo nosso.
2: Ah, é nóis. Foi legal, velho. Pô, forte abraço. Vai pra São Paulo lá ou não vai?
8: Vamos.
2: É só os guerreiros, né?
8: Aqui, ó.
2: E aí, sobrinho?
15: Vamos, Inter!
2: E aí, irmão?
15: Tudo certo?
2: Vamos a Sampa, então.
15: Vamos a Sampa. Estamos só esperando a data.
2: E é nóis, é pra dentro deles. Tá aí, Zita. Fugiu daí, Zita.
15: Fechou, meu irmão. Bom trabalho, hein?
2: Valeu, família Dias. Pô, é nós, meu. Pô, legal. Respeita essa peita aí da 12 que é nós. Tá? Falou, qual é que é? Bah, o torcedor tá a milhão aqui, tá legal demais. Vamos ver mais. Aqui, ó, o pessoal tá quietinho ali. Eu vou chegar. Azar. Ah, metendo a de boleirinho ali.
14: Vamos, Colorado!
2: É legal de ver o torcedor faceiro. E aí, meu camarada? Tudo certinho, compadre? É nós, é o Inter, né, pai?
16: Cara, é nós. E vamos ganhar lá também.
2: Vamos ganhar lá também, aqui?
17: Vamos, sim, claro, sempre. Vamos lá, né?
2: E aqui?
14: Ah, não vai ter mais pros corintianos, vamos ganhar lá também.
2: Vamos dar ele lá. O torcedor tá muito faceiro, é legal de ver. Melhor em campo hoje pra ti?
14: É, eu achei que foi o Carboneiro.
2: Carboneiro, boa! Fala, irmão.
16: Eu já achei que eles jogaram bem, toda a equipe. Eu gostei muito. Eu acho que eles têm que continuar assim. E eu assisti jogando contra o Flamengo também. Está com um grupo agora fechado, um cobrando do outro. Isso é o que eles têm que fazer. Valeu.
2: Valeu, valeu. Qual é, Barba? Qual é que é? Tá me rodeando aí, irmão? Qual é que é?
10: Estamos aí, Marcinho. E daqui a pouquinho, às 23,
2: as gurias aí, hein, gurias?
14: É as gurias do Inter. É as gurias, Colorado.
2: Tá certo. Fala aí, Barba. Oi.
18: Não, vai pra encerrar aí, Marcinho.
2: Mais um aqui, ó. Ô, Barba. Postura do time lá em São Paulo. Os primeiros 15 minutos, tem que tentar fazer uma marcação mais alta, surpreender o Diniz, ou tem que seguir ali amorcegando o jogo, quebrar aquela velocidade que eles vão tentar colocar lá na arena? Lá é uma fumaça, né, meu?
10: Não, mas vamos manter as linhas baixas, né? Vamos manter as linhas baixas, é o que tá dando certo. Deu certo contra o Flamengo, tá? A gente teve uma infelicidade ali de tomar o gol, mas deu certo, e hoje deu certo novamente, né? E às 23 eu tô lá na Granal.
2: Pô, vai lá, irmão, é nóis, meu bruxa. Isso aí, Barbão. Tá certo, Dão Pizol. Tá contigo aí então, meu querido.
1: Valeu, grande Marcinho Black, ouvindo o torcedor.
2: Tô com São Jorge.
1: É isso aí, todo mundo aproveitando pra brincar, descontrair, dar risada. É assim, né? O futebol proporciona isso, alterações assim, inesperadas. Porque, por exemplo, o senhor Alê Dornelles, alguém vai dizer, mas tu é um cordeteiro. Tá, até sou, mas eu achei assim 2-0, não passou pela minha cabeça em nenhum momento. Passou pela tua?
19: Não, é que depende, né, Dal? Como torcedor, eu vou sempre acreditar. Sabe como é que é a minha forma de olhar o Inter, tá? Isso como torcedor.
1: Sim.
19: Agora, como comentarista, tentando ser racional e tal, ainda que não tenha como desconectar a parte torcedor, né? Eu não imaginava 2-0. É óbvio que eu não imaginava 2-0. O que eu tava projetando era um jogo difícil, né? Um jogo estudado, que existe uma rivalidade gigantesca entre os dois. Hoje o Corinthians é o principal rival do Inter a nível de Brasil, né? Muitas vezes assim as discussões e as brigas com eles acaba se tornando mais acaloradas, até mesmo em relação às disputas aqui na aldeia.
1: Até porque, Alê, desculpa te interromper. Vamos lá, vamos ver se tu concorda. O Hugo Souza seria titular, né?
19: Seria.
1: No gol do Inter. Sim.
19: Neneca.
1: Mateuzinho.
19: Seria.
1: Seria titular. Dois. O Gustavo Henrique.
19: Em relação ao que o Inter tá jogando.
1: Tá, isso.
19: A maneira
1: isso.
19: Como o Inter tá jogando. Então, tipo, só porque tu pegou o Mateuzinho, eu vou colocar o Bruno Gomes, eu olho como zagueiro hoje, tá? Eu não olho ele como lateral. Né?
1: Mas ele tá bem, né?
19: Isso, aí é zaga. Aí claro. É zaga.
1: O Gustavo Henrique jogaria, né?
19: Ah, a dupla de zaga deles é ruim, Dal. Essa dupla aqui é ruim.
1: Eu gosto do Gustavo Henrique. Matheus Bidu.
19: Titular. Ah, esse é titular.
1: Titular, já são três.
19: Os que eu não colocaria ali é essa dupla dos que tu falou até agora, a dupla de zaga, pra mim é inferior, na melhor das hipóteses, do mesmo nível do Inter.
1: Eu gosto muito do André.
19: Gosto do André.
1: O Garro seria titular.
19: O Vijagra é melhor que o Ranieri.
1: Melhor.
19: Muito
1: concordo.
19: Melhor, na minha opinião. Muito melhor.
1: Rodrigo Garro jogaria.
19: O Bidon jogaria.
1: Jogaria e o Garro.
19: E o Garro também.
1: Agora,
19: os outros não, ali. O Caio César
1: da
19: e
1: frente,
19: o Vinegão não.
1: Sei, um, dois, três, quatro, cinco, seis. Seis, onze, sete. Seis. Quer dizer, o time deles, no papel...
19: Não, é que aí tem um outro aspecto da Alpizol.
1: E eles têm os esfalques ainda.
19: Não. O banco deles, cara.
1: Ah, sim.
19: Compara o banco de reservas.
1: Daí o Pezzolano não pode fazer milagre.
19: A gente tem Juninho, por exemplo. Juninho entrou... Né? Os caras tinham.
1: Eu, Vitor, eu olhei pra ti, tu tava assim, ó. Papai do céu, me ajuda. Pai nosso que está no céu. Rezando um Pai Nosso quando tu viu o Juninho. Né?
19: No banco deles, né? Eles tinham, ó, o André Ramalho, Pedro Raul, Carrijo.
1: Eu gosto do Carrijo desses aí.
19: Alan.
1: Bom.
19: Lingard. Tem pelo menos cinco aqui que jogariam fácil no Inter. Fácil.
1: O Pedro Raul, tu acha que... Mas tem o Maranhão, é o número um que o Inter...
19: Ele não é bagre, mas não é... Ele é tipo, sabe quem, Dal? É que eu vou ter que... É tipo barcos, assim, desse nível, assim, sabe? desse nível, eu acho.
20: Ele aparece, o cabeceio dele é preciso, né?
19: Ele é centroavante que tem que jogar fincado, o Diniz não tem.
20: Tu não acha ele melhor que o Gui Negão?
19: Não.
20: Eu acho.
19: Tu acha?
20: É. Não, eu acho que o outro é 1º de abril.
19: Eu gosto do Gui Negão. Eu gosto do Gui Negão. Mas o Pedro Raul seria útil, eu vou te dizer, tá, Dal? Seria útil.
20: Ô, Fiorim, por favor, lasca aí, quem é que tem vantagem?
21: Oi, diga. Só pra te avisar, tá, que eu já tô na sala de coletivas. Assim que o Pesolano apareceu, eu chamo vocês.
20: Ok, tem um pouco de eco ainda aí.
19: Nós estamos parecido com o Rio de Janeiro.
20: É, é a transição da Super Rádio Tupi. Olha aqui, Fiorim, quem é que tá levando vantagem aí pros jogos de volta, hein, Fiorim? Conta pra nossa audiência, Fiorim.
22: É, apenas, claro que ainda falta o jogo de amanhã entre Atlético Paranaense e Vitória, mas no momento apenas dois times têm vantagem. O Palmeiras, que venceu Fortaleza por 3-0, pode perder até por 2 gols de diferença em Cuiabá na próxima semana. Em Cuiabá, o Fortaleza vendeu o mando, 2.200.000. E o Internacional, que pode perder até por 1 gol de diferença. No mais, todos empataram.
20: Alguém que jogou em casa se deu mal na primeira partida, Fiorim?
22: Quem jogou em casa? Ninguém. Ninguém que jogou em casa se deu mal nessa largada.
20: É muito bem. Os empates, claro que eu, pelo menos na minha linha de observação, do meu raciocínio, foi um bom empate lá do Grêmio, embora tenha nos relatado aí o nosso comentarista, né, identificado o Israel Melo, que o Grêmio não agradou, ele não gostou do Grêmio, ele gostou do resultado.
19: Não, mas foi um bom resultado.
22: Ô, Dalpizão,
19: o resultado foi bom. Ainda que a sina de nunca derrotar o Mirassol se mantenha, foi um bom resultado.
20: Tu não sabe disso, quem sabe já trouxe várias vezes isso, é o nosso Flávio Fiorim. Deixa
19: eu acrescentar duas estatísticas aí pro Fiorim.
22: Tá, depois aqui uma outra pra ti.
19: Tá, então é o seguinte.
22: Vamos trocar estatísticas no ar, então.
19: O Internacional se tornou o clube brasileiro que mais venceu partidas de mata-mata como mandante neste século. São 105 vitórias, Fiorinho, até o momento.
20: Bom.
19: No século.
20: Certo. Agora os teus números, Fiorinho.
22: 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Na história dos 102 jogos entre Internacional e Corinthians, são 81 anos de história, o Corinthians venceu o Internacional por 3 gols de diferença em jogos Pesolano. Oficiais apenas em 1971.
21: Paulo Pesolano.
22: Torneio do Povo. Depois nunca mais.
20: Muito bom. Bem. Agora sim, vai daí.
21: Aqui, lembrando, vai iniciar a coletiva do técnico Paulo Pesolano após essa vitória do Internacional diante do Corinthians, partida de ida das oitavas da Copa do Brasil. youtube.com/RádioGrenal.
23: Rádio lá. Bandeirantes. A gente pôde acompanhar hoje o Internacional mais confiante, com um anímico melhor ainda em comparação, por exemplo, ao jogo do Flamengo da última quarta-feira. Menos tensão em relação ao que a gente já pôde acostumar no Campeonato Brasileiro. Dentro disso, eu te pergunto sobre a tua expectativa para a Copa do Brasil. Como tu enxerga essa competição? É uma competição que o Inter almeja, assim, entende que pode chegar longe, pode, quem sabe, ser campeão no melhor dos cenários, ou é algo que ainda será analisado jogo após jogo dentro do atual cenário do Internacional? Muito obrigado.
24: Boa noite para tu. Não, a ver, obviamente, como falamos sempre, os jogadores sabiam o jogo que fizemos o jogo passado. Agora venía otro chisme que tenía pose de bola, sabíamos lo que iban a hacer. Y obviamente cuando José, el juego pasado merecía los 3 puntos, no se dio, eso da más confianza también, contra un chisme tan grande como Flamengo. Hoy contra Corinthians pudimos conseguir los 3 puntos, digamos, el primer juego. ¿Sí? Esta pequeña diferencia para el próximo juego y nada. Después, juego a juego, ir al próximo juego a la... Va a ser un juego muy sufrido, sabemos la cualidad que le tiene y nos tenemos que ir muy confiantes que podemos y muy aplicado en lo que tenemos que hacer. Es la manera de pasar esta fase, mas ainda nada está fechado, tenemos que estar al 100%.
25: Boa noite, Pesolano. Rodrigo Oliveira, Rádio Gaúcha. O Inter apresentou uma melhora muito significativa nos últimos 2 jogos, tanto no resultado como nas atuações. Qual a participação, o papel da presença do Alan Patrick nessa melhora? E você entende que encontrou um novo jeito de jogar?
24: Alan Patrick, eu falei sempre, quando ele não jogava, que é um jogador que tem uma qualidade tremenda, sim? Ele esperou seu momento trabalhando muito. Ele fez todos os jogos excelentes porque ele estava trabalhando muito bem. Se ele não hubiera trabalhado bem antes, quando ele ficou tanto jogo fora, não podia haver feito outro jogo. Assim que parabéns para ele, porque necessitamos muito dele, Inter necessita muito dele, e ele está treinando e fazendo o que tem que fazer, que é jogar com essa qualidade que tem muito bem. Depois, isto nós tentamos fazer, diferente estrutura, com diferentes jogadores, lo intentamos fazer antes também, que conseguimos pontos, mas o que vamos falando é, há rivales que não vai ser tão fácil fazer isto, ¿sí? Há rivales que fica mais fácil, por quê? Porque tem posse de bola, porque juntam muita pessoa em um lugar, ou os outros te juntam muito jogador entre linha, então pode estar mais fechado. Há outros times que não vão fazer isso, e aí há que saber fazê-lo de uma maneira similar, mas não vai ser igual. Aí temos que ver o que acontece mais. Mas hoje o time se está se sentindo cómodo fazendo estes jogos, estamos sumando e nada, seguir crescendo por este caminho.
0: Zolano aqui, Paulo Nunes, Rádio Guaíba. Hoje é um jogo que o Inter não sofre gol no mata-mata, além de fazer, não sofrer também é importante. Queria que você falasse um pouquinho sobre essa segurança defensiva que o time apresentou hoje. E também a Copa do Brasil agora um pouco diferente, porque foi o jogo da ida hoje e já no meio de semana tem o jogo da volta. Geralmente tinha uma partida de Campeonato Brasileiro em meio aos confrontos. O quanto isso é bom para o treinador que está pensando esse confronto, essa eliminatória contra um adversário como o Corinthians, partir para ter essa semana só para esse jogo. O que isso auxilia para o teu trabalho também aqui no Internacional? Obrigado.
24: É muito bom porque você está planificando contra o mesmo rival, contra as mesmas ideias. Hoje nós ganhamos, então isso dá confiança em o que temos que seguir fazendo. Então é muito bom, já jogar rápido. Mas eu acho que muito bem, muito bom para todos, né? Não estar jogando agora e dentro de 2-3 semanas jogar de novo a volta já fica diferente, assim que eu acho muito bom. E depois que mais? Era isso, né? A segurança defensiva, né? A ver, hoje o equipo, não só o zagueiro, não só o goleiro, o equipo lo fez muito bem defensivamente, né? Que isso é muito importante. E depois, nada, temos que preparar-nos para o seguinte jogo, que vai ser mais difícil ainda. Ele coloca muita bola dentro da área, a vezes quer entrar por dentro, muitas diagonales. Tem que trabalhar muito bem essa diagonal que metem por dentro, essa bola que jogam por dentro. E nada, saber que hoje o equipo fez um bom jogo defensivo.
3: Boa noite, Pesolano. Gabriel Camargo, Rádio Grenal. Você já falou várias vezes que precisava encontrar, né, um lugar para o Alan Patrick no time. Ele foi titular nos dois últimos jogos, duas boas atuações, e o Caleb foi o seu substituto nesses dois jogos, porque o Alan Patrick não consegue jogar 90 minutos. O que você pensa para o Caleb na questão de posicionamento? Ele poderia jogar junto com o Alan Patrick ou só sendo um substituto do capitão?
24: Poderiam jogar junto. E o Alan Patrick pode aguentar os 90 minutos. Passa que são jogo que a veces você tiene que defender un poco más, necesita un poco más de perna y nada más. Mas Alan Patrick puede jugar los 90 minutos, él está muy bien. Yo soy tiro para dar aire y pernas, nada más.
4: Pesolano, Jairo Vink, da Baldassi TV. Quais ajustes tu fez no intervalo que o time voltou diferente, com uma postura totalmente diferente do primeiro tempo?
24: Igual. Fizemos lo mismo, eles trocaron para el segundo tiempo. No juntaron tantas personas en un lugar, sino que se abrieron más para que a gente intente salir a presionar a ellos o para hacer ya más cruzamiento. No juntaron tantos jugadores en un lado, nos hicimos lo mismo.
5: Resolvendo aqui, Douglas de Moliner, canal Colar Repórter e AM Colorado. É inegável que a vantagem ela é boa, mas não tem nada definido, obviamente. Mas como construir ou passar uma segurança para essa partida da volta? Como se joga com uma vantagem desse tamanho, sabendo, né, que é um jogo complicado contra um time que vai atacar, que vai buscar? Como tu pensa essa partida?
24: Eu acho que vai ser similar. Sim. Hay que tener cuidado porque le van a hacer más verticales. Hay que tener cuidado porque van a colocar más bola dentro del área de inicio. Mas va a ser similar. Le van a tener la bola, van a querer procurar los espacios que les quieren. Y nos vamos a tener que con la cabeza muy firme, muy consciente de lo que vamos a enfrentar. Y muy fuerte mentalmente. Así que nada. Y si pudiéramos matar el juego, matar el juego. Eso sería ideal, ¿no? Encontrar el espacio para hacer un gol rápido sería ideal, mas sabemos que que não vai ser fácil ter esses espaços.
0: Pesolano, aqui está, aqui do lado, Alexandre Arnes, programa Intervenção. A gente está vendo o Internacional em 4 jogos agora, depois da parada da Copa do Mundo, né? A gente vê Corinthians, a gente vê Cruzeiro, Atlético Paranaense, com o Félix jogando ali aquele terceiro zagueiro com um lateral. Depois volta o Bruno Gomes para o dublê, vamos dizer assim, de lateral para zagueiro. E eu sou muito doido por bastidor. Aonde tu conversou, de repente, com algum membro da comissão técnica, ou, de repente, com algum líder, ou algum estudo que tu, de repente, fez para entender que não deu certo o Félix e voltou com o Bruno? E chegar nessa consistência, por exemplo, do jogo contra o Flamengo, que inclusive surpreendeu muito, né? Porque foi um time totalmente diferente, e agora contra o Corinthians.
24: Ah, o Félix deu certo. Que foi? Eram diferentes rivales, sim? Tenían velocidad arriba, Atlético Paranaense juega más en transición, entonces Félix tenía más duelo a velocidad y todo eso. Ten un porqué o un para qué que hacemos las cosas. Mas Félix hizo muy buen juego. Después, rivales diferentes que no colocan tanta bola dentro del área, en principio lo hizo más Bruno Gómez. Ahora hay que ser inteligente a ver qué va a hacer Corinthians el próximo juego. Si coloca mucha bola dentro del área, necesitamos altura, necesitamos duelos adentro del área. Entonces, eso detalle hay que tenerlo, hay que saberlo. Mas estoy contento porque todos...
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2: 5 horas, muito bom dia! Estamos começando mais um programa Nativismo, aqui pela rádio Top 104 FM, São Miguel do Oeste, Santa Catarina, Brasil, e também retransmitindo pela rádio Iaboti, 99.3 FM, em São Pedro, província de Misiones, na Argentina, e também pela rádio Selva, 107.1 em São Pedro, província de Misiones, na Argentina também. Sou Rudimar Francisco e vou ficar na tua companhia até 15 para as 8 da manhã, tocando as melhores músicas. E vamos começar a nossa programação com a oração da serenidade. Concedei-nos, Senhor, a serenidade necessária para aceitarmos as coisas que não podemos modificar. Coragem para modificar aquelas que podemos. E sabedoria para distinguir umas das outras. 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Então a todos mais uma vez, nosso muito bom dia. 5 horas 2 minutos, temperatura marcando nesse momento 19 graus. Wilson Paim canta Ave Maria da Manhã.

Alma Serrana cantou para nós Madrugando. Também cantou para nós o Wilson Paim, Ave Maria da Manhã. Um abraço até para o meu amigo Evandro aí da Tecnotel. Bom dia, boa semana, bom trabalho também. Agora então vamos à previsão do tempo para ver. Segundo o Clima Tempo, para ver se o Evandro consegue trabalhar aí sem molhar o pala. Vamos lá então. Hoje, segunda-feira, dia 3. Chuva forte pela parte da manhã, aberturas de sol à tarde, pancadas de chuva que vão até a noite, podendo chover 18,7 milímetros no dia de hoje. A temperatura mínima fica em 17 graus e a máxima fica em 24 graus. A temperatura nesse momento aqui no estúdio está marcando 18 graus. Vamos ver a previsão do tempo para amanhã. Dia 4, pode chover 1 milímetro, temperatura mínima 15 graus, máxima 26 graus. Previsão para quarta-feira, dia 5, pode chover 2,1 milímetro, temperatura mínima 16 graus, máxima 24 graus. Previsão para quinta-feira, dia 6, pode chover 13,6 milímetros, temperatura mínima 17 graus, máxima 24 graus. Previsão para sexta-feira, dia 7, pode chover 1,5 milímetros, temperatura mínima 17 graus, máxima 22 graus. Previsão para sábado, dia 8, pode chover 4,3 milímetros, temperatura mínima 10 graus, máxima 21 graus. E domingo, dia 9, tempo bom, temperatura mínima 7 graus, máxima 14 graus. Então, esta é a previsão segundo o Clima Tempo. Vamos recapitular? Então, vamos lá. Hoje, segunda-feira, dia 3. Chove 18,7 milímetros. Amanhã, terça-feira, dia 4, chove 1 milímetro. Quinta-feira, dia 5, chove 2,1 milímetro. Quinta-feira, chove 13,6 milímetros. Sexta-feira, 1,5 milímetros. Sábado, 4,3 milímetros. Domingo, o tempo volta a ficar bom. Esta é a previsão segundo o Clima Tempo. E o Gaúcho Pachola canta Saudade Gaúcha. Mais uma vez, um abraço para o Evandro. Também os demais madrugadores que estão através do rádio ou da internet nos acompanhando. Bom dia, uma boa segunda-feira.

0: Gaúcho Pachola cantando pra nós, Saudade Gaúcha.
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0: 5 horas 15 minutos, temperatura 19 graus.
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0: Muito bom dia, meus amigos. Agora são 5 horas e 17 minutos. Temperatura marcando nesse momento 19 graus. E o grupo Candeeiro canta pela estrada. Bom dia.

0: Flávio Hansen cantou Estrada. Grupo Candeeiro cantou Pela Estrada. BPI 5:26, temperatura 19 graus.
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5: Muito bom dia, meus amigos. Agora são 5 horas 29 minutos. A temperatura marcando 19 graus. Emerson Gotardo canta Um Rio para os Meus Netos.

Os Galderios cantaram para nós Florinda Cordiona. Também cantou para nós aí o Emerson Gotardo, o Rio Grande Prus, o Rio para os Meus Netos. 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
0: Agora são 5 horas 39 minutos, a temperatura marcando 19 graus. Um abraço aí para o Rudinei Wolfert. Também para a família, toda a família Wolfert, pessoal da linha 7 de setembro. Um bom dia. E os demais amigos que estão aí nos acompanhando pelo rádio, pela internet. E a partir das 6:30 da manhã, também transmissão pelo Facebook. Então, bom dia a todos, uma boa segunda-feira. César Oliveira e Rogério Melo cantam para nós Milonga Abaixo de Mau Tempo.

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0: Grupo Candeeiro cantou para nós Lida e Saudade. Também cantou para nós aí o grupo Portal do Sul, No Balanço do Vagão. Também o Farley, Roberto e Banda cantaram A Primeira Vista. E o César Oliveira e o Rogério Melo cantaram Milonga Abaixo de Mau Tempo. Top 104. 5 horas 54 minutos, temperatura 19 graus.
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0: Muito bom dia, meus amigos. Pontualmente 6 horas da manhã. Temperatura marcando 19 graus nesse momento. Sou Rudimar Francisco. Estou apresentando o programa Nativismo aqui pela Rádio Top 104 FM, São Miguel do Oeste, Santa Catarina, Brasil. E também retransmitindo pela Rádio Iabuti 99.3 FM em São Pedro e também retransmitindo pela Rádio Cielva 107.1, também em São Pedro, província de Misiones, na Argentina. Então, um bom dia a todos, uma boa segunda-feira, um bom início de semana. Um abraço lá para o meu amigo Jonathan e também para o Maninho, lá em Dionísio Cerqueira, Ricardo Scholl, Edson Carlos Bilibil, o meu amigo Adari Francisco Ecker, lá em Carazinho, a Rosimara Zoc, Jonas Haiduk, Wilson Lehmann, a Marivone Jeroseski, o Márcio Antônio Maninho, o Deuclides Antônio Chiesa. O Deuclides está de aniversário hoje, né? Então, parabéns, saúde, paz e felicidades. Walter Hack, Sidney Casanova, também aí o Fábio Fagundes e os demais amigos. Um bom dia a todos, uma boa segunda-feira, um bom início de semana. Grupo Manotaço canta Baio Crina de Seda.

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0: Joca Martins cantando para nós, décima do Potro Baio. E também cantou para nós o grupo Mano Tasso, Baio Crina de Seda. Seis horas, 11 minutos, temperatura 19 graus.
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0: Muito bom dia, meus amigos. Agora são 6:17, temperatura marcando 19 graus centígrados nesta manhã de segunda-feira. Um abraço aí para o meu amigo Vanderlei de Césaro, meu amigo Leonardo Paulino, Lorena Polito Zanella, também aí Odete Zucolotto, Wilson Lehmann, João Jefferson Claus, Maria Cláudia da Silva, o Ayrton Canei, a Luciane Panisson, a Rosi Claire, a Rosimar Zocchi, Deuclides Antônio Chiesa, o Oda Medino lá no Anchieta, também aí os amigos lá de Romelândia, né? Meu amigo Luiz Clauc. Um abraço também para o Cauã, o Evandro da Tecnotel. O Evandro pediu música oferecendo para todos que estão mateando, para todos os ouvintes aí que estão sempre acompanhando o Nativismo. Délcio Tavares canta Mate de Esperança.

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0: José Cláudio Machado cantou para nós Firme nos Bastos. E o Délcio Tavares cantou Mate de Esperança. Top 6:27, temperatura 19 graus.
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3: Muito bom dia, meus amigos. Agora são 6 horas 32 minutos. Temperatura marcando nesse momento 19 graus centígrados. Sou Rudimar Francisco. Estou apresentando o programa Nativismo aqui pela Rádio Top 104 FM, São Miguel do Oeste, Santa Catarina, Brasil. E também retransmitindo pela Rádio Iabuti, 99.3 FM em São Pedro. E também pela rádio 107.1, Rádio Silva, também na Argentina, em São Pedro, na Argentina. Então, bom dia a todos, uma boa segunda-feira, um bom início de semana. Hoje, segunda-feira, dia 3 de agosto de 2026. Quero mandar um grande abraço lá para Guaraciaba, na linha Olímpio, né? Em especial a família Stefanon. Estivemos por lá ontem na festa, uma baita de uma festa, né? E eu tive o privilégio de conhecer uma boa parte da família Stefanon que estavam por lá. Então, muito obrigado pelo carinho a todos os demais amigos também lá de Guaraciaba, pessoal da linha Olímpia em especial. Muito obrigado aí pela recepção e pelo carinho. E vamos trazendo música. João Luiz Correia canta Dos Fandangos da Fronteira.

Muito bem, meus amigos, o João Luiz Correia cantou para nós Dos Fandangos da Fronteira. É o nativismo num oferecimento. 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
0: Agora são 6 horas 41 minutos. Um abraço aí pro meu amigo Valde. Como é que tá? Tudo bem? Um grande abraço. E os demais amigos aí que estão sempre nos acompanhando pelo rádio, pela internet e também pelo Facebook. Obrigado aí pela companhia. Obrigado por estar todas as manhãs me acompanhando. Um abraço aí para o Leonir Vendramin, o Nilo, Fabrício Sequim, que já está por aqui também me acompanhando pelo Facebook. O Rock Morosini, como é que tá, Rock? A Neca Canei, meu amigo Juca. E os demais amigos aí que estão sempre nos acompanhando pelo rádio e pela internet, o Ayrton Canei, o Nini Charnoski, o Fabrício Sequim, um bom dia. E vamos trazendo música. Adair de Freitas canta para nós, Veja Hoje.

0: Grupo Rodeio cantou para nós De Tanto Pelear. Também cantou para nós aí, o Adair de Freitas cantou Deja Hoje.
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0: 6 horas 49 minutos, temperatura 19 graus. 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
4: Muito bom dia, meus amigos. Agora são pontualmente 7 horas da manhã. Quero mandar um abraço aí para o meu amigo Emílio Bertucci e a dona Alba. Bom dia, meus amigos. Como estão vocês? Tudo certo? Então tá bom, indo. Quero mandar um abraço também aí para o Maico da Rosa. Maico, teus cavalos escaparam. Estão descendo ali estão ali perto da fábrica de guardanapo ali, descendo em direção a Beceleschi ali. Tá bom? O Junico, obrigado Junico por tudo nos avisado aí, né? Tem uma tropilha aí que deve ser do Maiquinho da Rosa lá, que escapou, né? Estão na rua. Mas o Maico já tá atrás aí. Tá bom, então. Abraço, abraço. João Simonetti, bom dia. João Simonetti lá no Capão da Canoa. Luiz Bianchi, bom dia. Vander Gruber. Dona Dulce. Quem mais? O Nini Charnoski, bom dia, Nini. Também os demais amigos aí que estão sempre nos acompanhando. Um bom dia a todos, uma boa segunda-feira. Um bom início de semana. E o grupo Rodeio canta Extinto Peleador.
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0: Grupo Rodeio cantou pra nós Extinto Peleador. Sete horas, quatro minutos. Temperatura, nesse momento, está em 19 graus. Manas, eu quero fazer um convite muito especial a todos os amigos, né? A participarem da Cavalgada dos 100 anos de Porto Novo. Né, que é de 6 a 9 de agosto, com a seguinte programação. Dia 6, recepção dos cavaleiros na Nacé de Capela. 18 horas, no portal de colonização, né, de Porto Novo, com solenidades aí a partir das 18 horas e posteriormente jantar e pernoite lá em Sede Capela. Essa é a programação do dia 6. No dia 7, portanto na sexta-feira, 7h30 da manhã, café, início da cavalgada, homenagem aí no primeiro cemitério de Porto Novo, né, e no túmulo dos pioneiros. E ao meio-dia, também lá, logo segue a cavalgada, seguiremos para São João do Oeste, com o almoço lá em São João do Oeste. Chegada depois, o pernoite vai ser em Tunápolis, né? Onde vai ser realizado lá o jantar e o pernoite lá em Tunápolis. Essa é a programação do dia 7. Então, com a seguinte programação, terá solenidades na parte da manhã e logo após deslocamento até São João do Oeste, onde vai ser feito o almoço, e o pernoite e o jantar lá em Tunápolis. Essa é a programação do dia 7. No dia 8, a saída da cavalgada de Tunápolis pela fronteira. E o almoço vai ser na linha Santo Antônio. Chegada à noite no CTG Portão do Oeste, em Itapiranga, onde será realizado o jantar e o pernoite no dia 8. No dia 9, então a cavalgada tem início até a frente da Igreja Matriz, São Pedro. E depois, 11 horas, tem o protocolo de entrega de em frente ao Complexo Outubro, né, em homenagem aos pioneiros, ato simbólico, com retorno, depois o pessoal retorna, vai até o Rio Grande do Sul. Né? 12 horas, almoço, ali no Complexo Outubro. Às 13 horas, terá apresentação lá do grupo Bergamota, representando a Invernada Artística, né? E a apresentação da Invernada Artística. E também às 16 horas, show nativista com João Luiz Correia e grupo Camperismo. Esse show aí é ingresso gratuito. Então você é convidado especial a participar da cavalgada dos 100 anos de Porto Novo. Esse é o convite para você, tá bom? Um abraço lá pro meu amigo Carlos Fim, Thiago Wolfart, bom dia. Sérgio Brandão, bom dia. Meu amigo Aguinaldo da Real Automóveis também, bom dia. E os demais amigos, um bom dia a todos. Vamos para um comercial, já voltemos.
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0: Muito bom dia, meus amigos. Agora são 7h14. A temperatura está em 19 graus nesta manhã de segunda-feira. Um abraço aí para o meu amigo Vilo Suleman. Também um abraço para o Sérgio Brandão, o Júnior e a Angelita Stefanon aí. O Ayrton Caneio, Mébico Pereira, aí do Corpo de Bombeiros de Anchieta, também comunicador aqui da Rede Peperinho, bom dia. Cleomar, o Ricardo Scholl, Cleomar Patias, Lorena Poleto Zanella, Magnaldo da Real Automóveis, bom dia. Raquel Eberle, o Paulo Schenato, também aí o Diego, também o Júnior, o Junico, né, que estão sempre nos acompanhando, bom dia. O Valdemar Vaz, a Elisa Batistella. E os demais amigos, um bom dia, uma boa segunda-feira, um bom início de semana. E vamos trazendo música. O saudoso Porca Véia canta para nós Luz do Meu Rancho. Um abraço aí para a família Stefanon, amigo Júnior, e a todo o pessoal da linha Olímpica que estivemos por lá ontem. Um grande abraço.

0: 7h19, temperatura 19 graus. 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
0: Muito bom dia, meus amigos. Agora são 7 horas 26 minutos. Temperatura 19 graus centígrados. Um abraço aí para minha amiga Marli Soares, Maurício Pinheiro, também aí o Guilherme De Luca. É toda a família De Luca, um bom dia. A Rosa Pereira e o Leandro Zanella, meus vizinhos, meus amigos lá na linha Jacutinga, um bom dia. E os demais amigos aí que estão sempre nos acompanhando pelo rádio, pela internet ou pelo Facebook, muito obrigado aí pela companhia. O pessoal também lá da Argentina, da Rádio Iabuti, 99.3 FM. Também Rádio Sielva, 107.1 FM, em São Pedro. Um abraço para todos. João Chagas Leite canta. Por quem cantam os cardeais. Ou melhor, para quem tem amigo.
19: Essa canção nasceu no acampamento do Guaçupi. E oferecemos a todos aqueles que valorizam a amizade.

João Chagas Leite, o saudoso João Chagas Leite, cantou para nós, para quem tem amigos. 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
0: 7 horas 38 minutos, temperatura nesse momento aqui no estúdio 19 graus centígrados. 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Vamos mandar uns abraços aí para o pessoal que está nos acompanhando. Um abraço aí para o Edson Fetter, que está lá no Santarém. Um abraço para o Fetter e para toda a família. Um grande abraço. Vera Knopp, João Jefferson Claus, Rogério Maier no Bandeirante, o Dinei Zoc, também aí. O André Melo. É o André Melo, bom dia. E o Jairo Lopes canta Minha História.

Muito bem, meus amigos, estamos chegando a mais um final do programa Nativismo. Agradecendo a você que está aí me acompanhando pelo rádio desde as 5 horas ou pela internet, ou me acompanhando também pelo Facebook a partir das 6:30 da manhã, desejando a todos uma ótima segunda-feira, um bom início de semana para todos nós. 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A todos mais uma vez um grande abraço do Rudimar Francisco, uma ótima segunda-feira, um bom início de semana para todos nós e até amanhã.

0: 7h43, temperatura 19 graus. 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
6: Oi, bom dia pra você, são 7 horas e 58 minutos. Manhã de segunda-feira, dia 3 de agosto de 2026. Manhã de céu nublado, não chove em São Miguel do Oeste, o tempo é bom, portanto. A temperatura é de 20 graus. E aí, como é que você tá? Tudo bem contigo? Legal, então tá tudo bem comigo também, eu sou Gelson Silva. Em sintonia com você sempre até o meio-dia aqui no Som da Top 104. Nós somos emissora afiliada à Rede Peperi de Comunicação e a gente fala pelo 104,9 para todo o Grande Oeste de Santa Catarina, parte do Noroeste do Rio Grande do Sul, Sudoeste do Paraná e para o mundo todo no peperi.com.br. Bom, e a partir de agora, welcome. A gente tem um top list. É hora de a gente voltar para os anos 80, anos 90, anos 2000, trazer para você um pouco da história da Top com o patrocínio de Refrigeração Spengler, CDL São Miguel do Oeste, Instituto Bela Visão e CJM Construtora e Incorporadora.

0: aqui?
1: A minha rádio é top, Jack Johnson, Upside Down, Beat Me Adora e Ed Sheeran, Phonograph, abrindo o Top List, um pouco da história da memória da Top 104. A edição onde hoje, segunda-feira, início de semana, arrancada de mês inteirinha, cheinha, né? Dia 3 de agosto já, né? A gente já tem em agosto, eu ia falar julho, não, mas julho já ficou pra trás. Bom, 8 horas e 12 minutos, gente, aproveite o maior festival da Sala Reymar Móveis. 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Bom, a gente vai pro intervalo da Top Série 4. 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
1: 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Temperatura em São Miguel do Oeste, 19,5 graus. 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
1: Top 104, 8:16. 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
4: 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Minha rádio é top, 8 horas e 24 minutos. 20 graus de temperatura, de volta com o Top List. 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

0: Top Lady Gaga, Always Remember Us This Way, Scratch Divina Comédia, Queixa TikTok e Paulo Vagalumes, fechando o Top List.
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0: A primeira edição de hoje na programação da Top 104. Nessa manhã de segunda-feira, sempre com o patrocínio de CJM Construtora Incorporadora, Instituto Bela Visão, CDL São Miguel do Oeste, Refrigeração Spengler, meio-dia. Tem edição 2. E aí tu vai voltar no tempo junto com a Top 104, vai matar a saudade de músicas bem legais como essas que a gente acabou de ouvir aqui, tá bom? Combinado assim? Então tá bom. 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

0: 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Top 104, 8h44, segunda da economia no Ítalo. 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
5: Oi, bom dia pra você, são 8 horas e 57 minutos. Manhã de segunda-feira, dia 3 de agosto de 2026. O tempo é bom em São Miguel Oeste, a gente percebe que tem algumas nuvens de chuva. Conseguimos contato hoje com o Ronaldo Coutinho, né? Vou tentar de repente daqui a pouquinho para saber como é que se comporta o tempo nessa semana. Mas você sabe que aqui na Top 104 o tempo é bom todo tempo, né? Eu sou Gelson Silva, tô contigo até o meio-dia. E você, claro, junto com a gente aqui fazendo a programação no nosso WhatsApp 99171-1049. Ótimo início de semana, arrancada de semana, início de mês também.

0: 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Champanhe, rolou também Guilherme Benuto, pura ousadia aqui na programação da Top 104, na manhã de segunda-feira, Lava Cara Grand Prix, pois é, iniciou a semana, é hora de você dar aquele talento no 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Se liga no intervalo da Top, rapidão, já voltaremos. 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
2: A minha rádio é Top, 9:09. Manhã de segunda-feira, arrancada de semana. E aí, como é que foi o final de semana? Foi legal? Foi show? Que bom, né? Falando final de semana, deixa eu mandar um abraço especial para a comunidade da Linha Olímpio, Guaraciaba. Ontem fomos almoçar lá junto com um grupo de cavalarianos, nós, o grupo de cavalarianos, Padre Aurélio Canzi. Fomos na Linha Olímpio e fomos muito bem recebidos. Foi muito legal, um almoço, um churrasco sensacional. Um abraço lá pro Júnior, nos atendeu lá, e toda a comunidade da Linha Olímpio, né? Foi muito bom o almoço, cara. Eu acho que foram mais de 1.200 quilos de carne que o pessoal assou lá. E no capricho, tudo muito bem caprichado, sabe? Uma carne assada no capricho, um tempero sensacional. Parabéns aos churrasqueiros aí e os festeiros, né? Da Linha Olímpio Guaraciaba. Ontem era dia do padroeiro, né? E foi muito legal, uma recepção muito legal. E mandar um abraço também pro meu grupo de cavalarianos, Padre Aurélio Canzi, CTG Porteira Aberta, que a gente fez mais uma cavalgadinha ontem, bem legal. Aquela andada de boa, tranquila, churrasquinho, conversa, amizade. Isso é o que a gente leva da vida, né?

0: Rádio é Top, Vitor Clay, tudo me lembra você.
1: Bom.
0: E Lola Young, Messi, 9:17. 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Se liga aí, né? 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

a rádio é top, Harry Styles, adore you. Anitta e Ponto de Equilíbrio, Deus Existe. E Cleiton Romari, Zé Neto e Cristiano, Não Namora, 9h27. 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
1: A minha rádio é top, Matheus e Cauã, saudade boa. Novo som do Matheus e Cauã aqui na programação Top 104. 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
2: A minha rádio é top, 9 horas e 49 minutos. 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

0: A minha rádio é top, Henrique e Juliano, logo, logo. Ana Castela, é que eu não te esqueci, Manevab, leva aí Ed Sheeran, Shivers. Aqui na programação da Top 104, na manhã de segunda-feira, atenção, hein? 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Temperatura em São Miguel do Oeste em 20 graus. 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
4: Afinal, sopa é janta? A resposta é depende. Uma sopa preparada apenas com caldo e massa pode não fortalecer todos os nutrientes que você precisa. Mas quando contém legumes, verduras, proteínas, carnes, ovos, ela pode ser uma refeição completa, nutritiva, muito adequada para os dias frios. E o cuidado importante muitas vezes é no excesso da sopa, na repetição, ou aquele pãozinho, as torradinhas, que muitas vezes já costumam acompanhar e aumentar as calorias da refeição. No inverno, uma sopa bem preparada pode ser uma excelente opção para aquecer o organismo, aumentar a saciedade e ajudar a manter uma alimentação equilibrada. Quer saber mais? Me siga nas redes sociais, @NutriKerlinZanongobi.
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0: Vamos lá interagir com a audiência da Top 104 e premiar também. 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Bora lá, são duas músicas que a gente coloca pra você aqui. Você escolhe a música 1 ou a música número 2 pra gente ouvir de novo aqui nessa edição do Intermusic. E fica concorrendo então a ingresso pro cinema e também ingresso para o show nacional de Lucas e Rodrigo. Sábado agora, dia 8, na For Club. É, tem Lucas e Rodrigo. Sábado agora, dia 8, na For Club. Ingressos em bestingressos.com.br, tá bom? Ingressos.com.br, tá bom? 99171-1049, música 1 é essa aqui, ó. Ava Max, Torn. A 1 do Intermusic é Ava Max. 99171-1049. A música 2 é essa aqui, ó.
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0: Música 2 aí com Detonautas. Rádio Love Nacional. Confusão. Decide a parada aí, 99171-1049, valendo ingresso pro cinema e também ingresso para o show de Lucas e Rodrigo, show nacional na For Club, sábado. 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

0: A minha rádio é Top Detonautas, Rádio Love Nacional e Ava Max Talk. Os dois sons do Intermusic na programação da Top 104 na edição da manhã, né? 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Bora pro resultado do Intermusic. Quem esteve bem nessa edição e acaba de faturar, então, ingresso pro cinema, mais ingresso para o show nacional de Lucas e Rodrigo, sábado agora na Fora, hein? Na Fora Clube. Gente, ingressos antecipados para o show do Lucas e Rodrigo, sábado agora na Fora Clube, no bestingressos.com.br. Quem se deu bem e faturou foi Ivani Schmidt de Vicari. Ivani Schmidt de Vicari tem que passar aqui na Top 104 em horário comercial para retirar os teus prêmios, tá? E a música vencedora que a galera escolheu foi essa.
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0: A minha rádio é top! Detonautas! Rádio Love Nacional, a vencedora do Intermusic. Na programação da Top 104, é hora de a gente puxar o intervalo na Top 104. Cara, agora há pouco uma trovejada aqui, bem em cima aqui do prédio da Top 104, né? No centro de São Miguel, o vento já aumentou um pouquinho. Parece que vem chuva por aí, galera. A temperatura nesse momento é de 21 graus. 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Então aguarde! Top 104, 10,51, segura da economia no Intro. 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
3: 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São 11 horas e 9 minutos. Temperatura em São Miguel do Oeste, 20 graus. Chove em São Miguel do Oeste nesse momento. Mas aqui na Top 104, o tempo é bom todo o tempo. Eu sou Gelson Silva, tô contigo até o meio-dia aqui no som da Top 104. E a gente tá de volta com o patrocínio de Piscina São Miguel, Farmácia São Bento e Léo Cell Telecom, trazendo a partir de agora o top sucesso, a lista das mais pedidas, destaque.

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0: 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Hora do intervalo da Top 104. 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Temperatura em São Miguel Oeste, 19 graus. Tempo instável, com chuva. 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Top 104, 11:24, cansado de pagar caro, de rodar o centro procurando vaga? 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

0: Rádio é Top, Diego e Vitor Hugo, Moça Pra Casar, Hugo e Guilherme, Menos é Mais, Ele e Ela e Gustavo Lima, Bala Alojada. Pra fechar o Top Sucesso, edição dessa segunda-feira. 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Tempo instável com chuva em São Miguel do Oeste. A temperatura despencou para 18,5 graus. 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
4: Salve, salve, rapaziada! 12 horas, 2 minutos. Temperatura agora na casa dos 19 graus no centro de São Miguel. Ótimo início de semana pra você. Boa segunda-feira. Sou Arno Costa ao vivo contigo. Vamos curtir junto a segunda edição do Top List aqui na Top, as velhinhas da programação. Pra começar a semana em alto e bom som, na companhia só das melhores músicas. 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

0: Topless, Yuan Chang com Dance All Days. Você ouviu também Talking Heads, Wildlife, The Human League, Always Something There to Remind Me, UB40 com I Got You Baby. Esse é o Topless, segunda edição, as velhinhas da programação da Top, sempre com Clínica do Aparelho Digestivo, Dr. Luciano Trombini. 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
0: 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De volta na Top com o Top List, segunda edição, 12h22, as velhinhas da programação da Top 104. 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

0: Tá na top agora 12h32. 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
3: De volta na Top, 12:41. 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

0: Fechando o Top List, Larry Green com Take It Higher. 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
8: Treze horas, 4 minutos, tarde de segunda-feira, temperatura em 19 graus e meio no centro de São Miguel. Ótimo início de semana para você que tá ligado na Top.

0: Tá na top, agora 1:12. 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
1: News Esportes. Realizados no final de semana, os jogos de ida pelas oitavas de final da Copa do Brasil. 3 jogos no sábado ficaram no empate em 0-0. Vasco e Fluminense, Atlético Mineiro e Juventude, Santos e Remo. A dupla Grenal jogou ontem. O Grêmio empatou com o Mirassol em São Paulo por 1-1 e o Inter derrotou o Corinthians do Beira-Rio por 2-0. A Chapecoense recebeu o Cruzeiro na Arena e também ficou no empate 0-0. Ainda ontem o Palmeiras ganhou do Fortaleza de 3-0. Hoje às 21 horas tem Atlético Paranaense e Vitória. Os jogos da volta acontecem no meio da semana. 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

0: Tá na top, agora 1h27. 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Temperatura agora na casa dos 19 graus. 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

0: Tá na top, agora 9 para as 2. 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

Boa, a gente ouviu na Top Nickelback Satellite. Lulu Santos, Assim Caminha a Humanidade, Jerome com Kumbaya. Que beleza, 2:11, quando o assunto é cirurgia. 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Continua a programação da Top 104 nessa tarde de segunda-feira, tocando as melhores músicas aqui na Melhor Rádio. Pode chamar a gente aí, programa sua música favorita também no nosso WhatsApp. Qual é o WhatsApp aqui da Top? É o 99171-1049. Boa segunda-feira, boa semana!

0: Que beleza, é só segunda-feira e a gente já tá muito perto de descobrir o que só os loucos sabem. Charlie Brown, teve também Linkin Park, In The End, aqui na programação da Top 104 pra você. Temperatura tá no centro da cidade agora, em 21 graus. 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

Essa é a Top 104, agora são 2h36. Boa tarde pra você! Obrigado aí pela parceria, galera que tá curtindo a gente, acompanhando a programação da Top 104. No FM 104,9, nos aplicativos. Galera que tá com a gente trabalhando, galera que tá na estrada ouvindo a gente também, obrigado pela parceria, levando a gente de carona. Valeu mesmo. Olha só, a gente tá com a temperatura agora no centro da cidade, em São Miguel, 21 graus, 22 por aí, subindo até um pouco mais, com possibilidade ainda de pancadas de chuva nessa tarde. A gente já teve boas pancadas de chuva, assim, com volume bem grande, bem acentuado de chuva, e durante o período da tarde ainda tem possibilidade de mais pancadas de chuva aqui no extremo oeste de Santa Catarina. Segue o som na Top 104, a gente continua programando junto com você a nossa trilha sonora do seu jeito. Chama aí, o nosso WhatsApp é o 99171-1049. Pede teu som pra curtir aqui na Top também.

0: Essa é a Top 104 e a gente acabou de ouvir aí com o Simple Minds Alive and Kicking. Teve Marshmallow com Another Drink aqui na programação da Top 104 junto com você. Agora 15 para as 3. 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
1: É isso aí.

0: 104, The Police, Every Breath You Take, Wilson Brandão, aqui de São Miguel, só pra mim. Depois do intervalo a gente volta ao vivo aqui na Top com você. 6 minutos para as 3. 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
3: Afinal, sopa é janta? A resposta é depende. Uma sopa preparada apenas com caldo e massa pode não fortalecer todos os nutrientes que você precisa. Mas quando contém legumes, verduras, proteínas, carnes, ovos, ela pode ser uma refeição completa, nutritiva, muito adequada para os dias frios. E o cuidado importante muitas vezes é no excesso da sopa, na repetição, ou aquele pãozinho, as torradinhas, que muitas vezes já costumam acompanhar e aumentar as calorias da refeição. No inverno, uma sopa bem preparada pode ser uma excelente opção para aquecer o organismo, aumentar a saciedade e ajudar a manter uma alimentação equilibrada. Quer saber mais? Me siga nas redes sociais, @NutriKerlinZanongobi.
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Que beleza, né? A gente acabou de ouvir aí o Steve Winwood na programação da Top com Higher Love. E a música não para, né? Você continua chamando a gente, pedindo teu som no WhatsApp aqui da 104 991711049. Tua música favorita, tocando sempre aqui na Top 104.

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Vem comigo, porque o Inter Music tá no ar a partir de agora, aqui na nossa programação Top 104. Você vai participar com a gente pelo nosso WhatsApp 99171-1049, né? Pra escolher a música número 1 ou a música número 2 do Inter Music na Top. A música mais votada toca de novo pra você. E todo mundo que participa do Inter Music fica concorrendo com a gente aqui na Top 104 hoje. Há ingresso para o cinema, ingresso do Cine Peperi e também tem ingresso para Four Club. Ingresso para Four para este sábado, dia 8 de agosto, com show de Lucas e Rodrigo. Beleza? 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Vamos conferir quem é que tá no Inter Music de hoje? A música número 1 do Inter Music de hoje é Anjo.

música número 1, Love Don't Let Me Go, aqui na programação da Top. A número 2, Rosaline. Snap é a música número 2.

0: você que decide qual delas merece o teu voto, merece tocar de novo na top, hein? Snap é a música número 2. A número 1 é Love Don't Let Me Go. Intermusic tá no ar a partir de agora. Nosso WhatsApp é o 991711049. Quem participa concorre a ingresso do cinema e ingresso pro show do Lucas e Rodrigo na For neste sábado.
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0: Modern Music na Top 104 e Rosalind Snaps. Angelina Jordan, Love Don't Let Me Go, aqui na programação da Top 104. Ah, que beleza, né? Olha só, tem intervalo comercial, agora em seguida a gente já volta para tocar de novo a música mais votada pelos ouvintes. Pelos ouvintes, nota mil aqui da Top. E também a gente divulga quem leva os prêmios do dia. Temperatura em São Miguel, 21 graus. 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Respeite a sinalização de trânsito. Top 104, 13h33. 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

0: essa é a hora, né, de a gente tocar de novo a música vencedora do Inter Music. Obrigado pela participação de todo mundo aí, valeu mesmo. Então vamos que vamos, né? Pra você que chamou, que pediu, que votou no Inter Music, é hora de tocar de novo a mais votada. Mas antes, rufem os tambores pra anunciar que quem tá levando hoje ingresso do cinema aqui na programação da Top e mais ingresso para For Club deste sábado com o show do Lucas e Rodrigo. Tá faturando os prêmios do dia é... Júlia Teles Jardim. Aí, Júlia! Passa aqui na Rede Peperi, Júlia, em horário comercial, né? Obviamente tem que ser essa semana, porque o ingresso tá fora, é pro sábado, né? Então passa aqui essa semana, retira seus ingressos. E aí é só curtir uma boa sessão de cinema e também uma festa bacana na For Club Lucas e Rodrigo, sábado. Beleza? E a música vencedora a gente já vai tocar de novo. A mais votada pra você no Inter Music, tocando de novo na programação da Top 104. Aumenta o som e vamos nessa!
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0: Essa é a Top 104 e a gente ouviu aí com George Strait, Amarillo by Morning. Teve também Rosalind com Snap, a vencedora do Intermusic. Ó, a gente já volta. Vem aí as rapidinhas do Bem Louco pra você. Top 104. 7 minutos para as 4, aniversário da Rede Ítalo, 28 anos de história. 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Temperatura no centro de São Miguel, 21 graus. 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
2: Então vamos lá.
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0: Costa.
1: Hoje de volta, recomposto. Feito já.
2: Consegue sentar direitinho hoje.
1: Ah, hoje tá.
0: Nem vou discutir porque não vale a pena.
1: Tá com a cambagem dia. Vai trazer o nosso PDD de hoje.
0: PDD dessa terça-feira com a força do sabonete íntimo Luneta.
1: Luneta!
0: Sabonete íntimo Luneta, o único que tira o cheiro da sua mão.
1: Olha!
0: Opa! Baita sabonete.
1: Dependendo da onde a sua mão esteve.
0: Isso.
2: Sabonete Luneta, que tira dos seus dedos aquele cheiro de peixe.
1: De peixe, verdade. Isso aí.
0: Confesso que toda vez que eu vou num casamento, na hora de abraçar a noiva, eu penso, vou fazer o butiá de salmão.
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0: É dica importantíssima. Às vezes é muito bom você passar no local de trabalho da sua mulher.
1: Por quê?
0: Vai que tem algum filho que parece com um colega.
2: Sabe que é uma boa?
0: É verdade. Se tem uma coisa que eu não confio é nessa geração que nunca precisou limpar a bolinha do mouse.
2: Nem sabe
0: verdade. Que é a bolinha.
1: Meu Deus, a bolinha do mouse.
2: Sim. O mouse verdade. Começava a ratear, era a bolinha.
1: Hoje em dia
0: é um laser. Quem nunca foi levar um prato sujo pra cozinha e parou na garagem?
2: Ixi, eu já fiz coisa pior.
1: Eu já fiz.
0: Eu lembro que nós vamos fazer um churrasco na casa de alguém aqui, ó. Vamos fazer um churrasco na casa de alguém, ele tava lá no banheiro, daí ele voltou e eu vi. Com prato, com pano de prato no ombro, não, tudo, mas rica. Ele foi pra lá, assim, deu porque eu olhei.
1: Mas pano de prato
0: não. E era pra ele buscar um prato pra nós colocar a linguiçinha, né?
1: Não, mas o pano de prato, é o seguinte, pano de prato é tem que ter.
2: O lugar dele tá no ombro.
1: No
2: churrasqueiro saiu ali.
0: Já era.
2: Vai, leva pra onde for.
1: Vai no banheiro, lava as mãos, seca
2: a mão ali.
0: Pano de prato é muito
2: útil.
0: Limpa o gato, tira a remela. Vai, né?
2: Toca as moscas.
1: Cara, viu uma. A gente que se impressiona com isso, né?
0: Resto de bunda.
1: Resto de bunda. Tem um colega meu que ficou apavorado que ele viu o pai dele pau na toalha da pia, né?
2: Mas que coisa, tio.
1: Né?
2: Mas que barbaridade,
0: depois,
2: né?
1: Quem nunca?
2: Quem nunca?
1: Isso aí. Na toalha de rosto.
0: Sim.
2: Claro.
1: Né?
0: E hoje descobriu, o Leão Filhote, que é um guitarrista famoso. Brasileiro.
2: Ah, é?
0: O Simbinha, né?
2: O Simbinha.
0: Pererê.
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4:09. Boa tarde. Boa segunda-feira. De volta ao vivo, aqui na programação Top 104, 21 graus é a temperatura. E chuva que Deus manda aqui no Velho Oeste de Santa Catarina. Continua com a gente, tocando só as melhores músicas na melhor rádio, pra fazer a trilha sonora que deixa teu dia muito mais feliz aqui na Top. 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Vamos lá, agora tem Jota Quest aqui na programação da Top.

0: Essa é a Top 104, som indicado aqui pelo Paulo Ricardo, The Weeknd, The Hills. Teve também Shabuzi com Cowgirl e J Quest, numa boa. 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
2: Teve início ontem o Campeonato Municipal de Futebol Livre de São Miguel do Oeste, na Barra do Guamerim. O Grêmio de Alto Guamerim venceu o Grêmio de Canela Gaúcha por 1-0. Serrano de São Pedro derrotou o Corinthians da Marra por 4-0. No Montese, o Cruzeiro da Valdemar venceu o Palmeiras da Limeira de 2-0. E o Inter da Fátima venceu o Flamengo do bairro São Luís por 2-1. A segunda rodada será somente no dia 16 de agosto. Em linha em Boabas, às 14h15, joga o Inter da Fátima e Grêmio Guamerim. Às 16 horas, Cruzeiro da Valdemar e Serrano. No bairro Andreata, Flamengo do São Luís e Palmeiras da Limeira. E ainda Cantareira e Corinthians. Folga o Grêmio de Canela Gaúcha. 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

Essa é a Top 104, sempre com você, e tá na hora de mais uma edição do Dose Dupla por aqui. 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Vamos nessa, porque tá na hora de mais um Dose Dupla aqui na programação da Top 104 para você. E o Dose Dupla

0: 4 e a gente ouviu com Gabriel Elias Pedra Preciosa, dose dupla de Elton John com Sad Songs e Can You Feel the Love Tonight?
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0: 5h08, o Top List vai começar a partir de agora.
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0: Vem comigo na Top 104, Top List entrando no ar pra gente curtir o som das antigas e viajar no tempo junto com você aqui na programação 104,9. Pode apostar, vai ter muito som maneiro pra gente ouvir. 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Então, te prepara por aí que a gente vai viajar no tempo. A partir de agora, muita coisa das antigas pra matar a saudade com você.

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3: Continuamos com o Top List aqui na programação da Top 104 para você. 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

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E a gente segue para as últimas de hoje por aqui no Top List.

0: Essa é a Top 104 e a gente ouviu The Smiths pra fechar o Top List de hoje. Teve também Destiny's Child aqui nas melhores músicas do fundo do baú, a sessão nostalgia da Top 104 pra você. E aí, depois do intervalo, bem louco na Top nesta segunda.
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2: Bem, se liga aí, ó, esse programa não é recomendado para menores de 14 anos, tá?
3: Bem louco.
4: Uma pessoa que nunca me desotou, ela deu que me desotou.
5: Me dão licença, eu vou cagar.
6: Tá bom, rapazes, pensamento do dia. Não trabalhem muito, porque senão vai vir mais serviço. E também não trabalhem pouco, porque senão vocês vão pra rua. Então o conselho mesmo é dê o melhor do seu mais ou menos, que tá tudo certo.
7: Ah, meu Deus, tá desbochando na minha cara. Tá bom, pode sim. Tá bom. E eu tô aí comendo um pouquinho de chocolate, um pouquinho mexo no ato. Safoguei com o chocolate.
8: E aí, pessoal, que querem cortar grama pra mim, daí eu vou passar o valor de cada um de vocês com um valor só pro ano todo, aí, pro ano todo, não vou aumentar nem abaixar. Cada um eu vou passar um valor, tá? Cada um, se receber um valor ali, vai ser esse valor o ano todo, tá? Cada um vai receber um valor, tá? E vai ser um valor só daí, pra sempre, daí é pro ano só daí, entendeu? Pro ano todo daí, só esse valor aí vai ser. Cada um vai receber um valor, vai ser só aquele valor ali para cada um, tá? Para cada um vai ser um valor daí, tá? O valor que vocês receberem, vocês vão ter só aquele valor ali para vocês pagar daí, tá bom? Beleza, pessoal? Muito obrigado, fim de semana para vocês, que esse valor vai ser para essa vida pro ano todo aí, tá bom? Que passar cada um.
9: Que agora eu tô cagando, eu depois te ligo, beleza?
10: Ai! Ai!
11: Isso aí é repetido. Até quando, meu Deus? Já foi mandado, já foi escutado. A gente perde o tempo da vida da gente com coisa repetida. Preste mais atenção no grupo. Se é repetido, se você gostou, pegue e guarde pra você. Escute de novo, não precisa mandar de novo. Já foi mandado, já foi dado risada. Já foi comentado. Mas se foder, né, rapaz?
12: O que eu posso dizer a vocês é que a vida segue. E com ela, a experiência e a experiência e o encanto, tudo com E hoje. E. Ah, poesia que desabrocha no meu ser com chocolate. Amo vocês, amo a vida, amo meus filhos e confio em Deus. Mesmo eu estando assim, vinho rosé, fumando meu baseado. Como é o nome desse vinho rosé, cara? Paguei barato. Rosé. Eu só vejo ele rosé. E uma taça no meio dele, assim. Daí, o que tá escrito eu não consigo. Vinho rosé de mesa seco. Por isso escolhi o vinho seco rosé. Porque é bom, gostei. E a minha garrafa também, não é daquelas assim diferentes, mas gostei da composição.
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13: Senhoras e senhores, são 18 horas e 7 minutos, ao vivo a partir de agora pro mundo todo, via YouTube, Facebook, nos aplicativos, e aqui para toda a região oeste, extremo oeste, 104,9. A gente abre a edição dessa segunda-feira do Bem Louco. Segunda-feira, 3 de agosto de 2026. Agora entra agosto, você sabe, né? 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Olha que legal, para acelerar. Bom, deixa eu mandar um abraço aqui pra Carlize e pra Marie, pro Márcio, a galera ligada aqui no Bem Louco. Um abraço, Carlize, um abraço, Marie, um abraço, Márcio. Quero também mandar um abraço aqui pro Pedro Hoffman, Pedrinho Hoffman, e também pra Márcia, pessoal da Visual. Hoje eu meio dia encontrei com eles rápido assim no almoço e a Márcia assim, ó, eu ouço todos os dias o programa de vocês lá do Bem Louco, tá? Ouço todos os dias. Aí, esses dias, eu cheguei em casa, O Pedro estava estacionado com o carro na garagem e abriu o vidro e ele estava ouvindo a mesma coisa que eu, bem louco. Então, um abraço para vocês. E muitas pessoas fazem isso, né? Sai do trabalho, milhares, fecha a loja e aí acabam indo para casa ouvindo bem louco. E se divertem muito. Muito obrigado pela audiência de todos vocês, porque tem gente que às vezes não participa no WhatsApp, não participa nas nossas redes sociais, mas estão ligados. E isso é o que importa. O bem louco é isso. Né?
3: Isso aí.
13: A audiência de todo mundo. E eu quero sempre lembrar, a nossa audiência ela se renova, tem muita gente que vai ouvir pela primeira vez. Nós temos aqui um compromisso com a informação.
3: Exatamente.
13: Não com a verdade.
3: Não com a verdade.
13: A gente joga informação no ar. Se é verdade ou não, você que
3: pesquise, descubra.
13: Então, nossas informações são duvidosas, mas a zoação é garantida. Mas
3: sempre.
13: Sempre, né? Arnold Costa, tudo em ordem?
10: Tudo beleza, tudo certo.
13: Tudo em ordem.
10: Tudo na paz.
13: Cansadinho hoje?
10: Sim, não? Trabalhei o final de semana inteiro, mas também, né?
13: Faz legal. Parte. Muito bem.
10: Eu escolhi isso.
13: Eu escolhi isso aí. Xexel Pereira, e aí, Xexel?
3: É, estamos aí juntos e reunidos para mais um programa.
13: Muito bem.
3: Social.
10: Biado,
13: social.
3: Né? É, bom, deixa. É,
13: agora, eu escolhi isso, eu fiz uma cagada.
3: Isso aí.
10: É, também no cu. Mas
3: fazer o quê? Pula, Arno!
14: Pula, Arno! Vem, Arno! A água tá quentinha!
13: É, pois é.
10: Tá gelada e com estalagmite.
13: Não, esse, o Arno pulou, resbalou no meio do caminho. A piscina tava tudo cheia de...
3: bem isso aí. Vamos lá, né? Mais um dia.
13: Já estamos em agosto, senhores. Agosto.
10: Viu que entrou agosto?
3: É louco.
10: Nem viu.
3: Nem notei.
13: Nem notou.
3: Nem notei.
13: Bom, estamos no YouTube e no Facebook, Lucas Pereira.
3: Isso, antes de eu citar o YouTube e Facebook...
13: Antes de eu citar
3: aqui o YouTube e Facebook, queria só dizer pro senhor...
13: Pra mim?
3: Que é um apreciador da música gaúcha e nativista.
13: Sim.
3: Verdade. O quê?
10: Faleceu.
3: Ah, também. Eu não ia falar isso, mas morreu o Bagre Fagundes?
13: Bagre Fagundes.
3: Um dos
10: palanques do Rio Grande.
3: É, pô, nada mais, nada menos que o autor do Cam Alegretan. Não, ia dizer que ontem foi a final da Coxilha Nativista, 46ª.
13: De Cruz Alta.
3: E a música vencedora foi uma música do Lisandro Amaral.
13: Potriador.
3: Que música bonita, cara.
13: Não ouvi ainda. Cara.
3: Potriador. Lá no Insta da Coxilha tem um trechinho da música. E é ele com. Deixa eu ver a participação de quem mesmo. Esqueci quem tá na participação. Enfim, ele mais um outro louco lá cantando junto. Ficou bonito, cara. Ficou
13: que legal.
3: Cuiudo, uma barbaridade. O potriador, o Lisandro Amaral.
13: Potriador, Lisandro Amaral.
3: E André Teixeira.
13: André Teixeira.
3: É, no Insta. Compartilhado no Insta dele também.
13: Cara, o Lisandro Amaral teve aqui, eu não me lembro qual foi a edição do São Miguel Tchê. E o show dele não foi assim muito prestigiado, mas eu estive lá, assisti o show do início ao fim. E é um estilo de música que quem gosta do Rio Grande, o cara tem que gostar mesmo, o cara tem que gostar. Mas pra gente que gosta, é tão satisfatório ouvir um artista do gabarito do Lisandro Amaral, que é da Lida também, né? Que isso é da Lida aí também. Que legal, que baita notícia. É, isso pra nós gaúchos é muito importante. E foi qual a edição da Coxilha? A Coxilha é desde
3: 46ª.
13: Ô, louco.
3: Coisa de louco. Bem louco.
13: Contando que nós tivemos aí a pandemia, 2 anos, não teve. Então, tu vê, são 48 anos que a Coxilha.
3: Quase meio século.
10: Lembro que eu colocava som na tertúlia, cara.
13: Tertúlia.
10: Trabalhava com som tertúlia.
13: Tertúlia, ué, coração. Tertúlia aqui da Palmeira?
3: Ué? Não, Palmeira é o...
10: Tertúlia em Santa Maria.
13: Santa Maria,
3: é. Palmeira é o Carijo, não é?
13: Carijo.
10: Estância do Boi Morto.
3: Barbaridade.
13: Do Boi Morto que morreu berrando.
3: É verdade, cara.
10: Ah, cara, como se passava 5 dias lá.
3: Meu Deus, coisa linda.
10: Som e
13: cara,
10: e cachaça.
13: Eu vou aproveitar agora, vou mandar mais um abraço que eu me lembrei ontem.
3: Ontem
13: nós, do grupo de cavalarianos, do CTG Porteira Aberta, do grupo de cavalarianos Padre Aurélio Cans, fizemos uma cavalgada ontem, fomos para Ninho Olímpio, em Guaraciaba, e ontem era a festa do padroeiro lá, e muita gente, foi muito legal. Mas eu conheci lá um casal, o Álvaro e a Marcele, e eles têm a filhinha chamada Ayla. Eles não vão estar ouvindo agora nesse momento, no sábado de manhã, eu acho que eles têm mais tempo para ouvir e tal. Mas me lembrei dos três. Cara, como é bom a gente chegar num lugar e ser bem recebido, mas as pessoas dizem assim, cara, Gelson, a gente é fã de vocês lá. A gente adora a Top 104, a gente ouve a Top 104. Como é bom, cara. No interior de Guaraciaba, que o interior de Guaraciaba é grande, muito grande.
3: É grande mesmo.
13: Tem várias comunidades ali. É, e a pessoa tinha te abordar e disse assim, Gelson, tudo bem? Prazer em te conhecer. Cara, a gente é fã de vocês lá na Top 104. Parabéns pelo trabalho, a gente tá sempre ligado. Mas, em geral, o Álvaro, a Marcela e a Ayla, eles estão ouvindo de manhã, mas eu já tô mandando um abraço especial para toda a linha Olímpia, aos churrasqueiros ontem, cara, que churrasco sensacional, uma carne no padrão assim, um tempero maravilhoso, tudo em ordem, salada, essas cucas de comunidade que são boas, eu só comi carne ontem, eu sentei, cara, que loucura. Então um abraço pro pessoal da linha Olímpia e Guaraciaba, muito obrigado pela recepção de vocês aí, com certeza voltaremos no próximo ano lá na festa da comunidade. Pronto, falei.
3: Maravilha.
13: Isso aí, não é São Miguel.
3: São Miguel,
13: Guaraciaba.
3: Bom, participe com a gente aqui na nossa live do YouTube. Não deixa de te inscrever lá no nosso canal do YouTube, tá? É muito importante pra gente que você se inscreva, que você deixe o teu like lá, compartilhe a nossa live também, para que outras pessoas possam ver essa desgraça.
13: Essa judiaria.
3: Essa judiaria aí.
13: Nossa live. É,
3: para as pessoas poderem ver que, olha, tá feia a coisa.
13: Para as pessoas verem que como tem coisa ruim nesse mundo.
3: É você que tá triste em casa, abra a nossa live, veja.
13: Se sentindo feio.
3: Você que tá se sentindo feio, olha para nossa live e vai dizer, bom, eu tô bem.
13: Eu tô bem
3: pra caralho. Eu tô bem, eu tô se consagrando.
13: Ah, mas beleza? Olha, alegrei meu dia.
3: É.
13: E se isso acontecer,
3: tu vai pensar, meu Deus, eu podia estar que nem esses caras aí.
13: Velho, acabado.
3: Olha aí, eu tô bem, não.
13: Sem nada na vida.
3: Você vai pensar, nossa. Eu realmente preciso só agradecer, irmão. Olha onde é que eu podia estar. Olha o que deu com esses caras aí.
13: Viu? O que deu?
3: O que deu na Kombi? E o que mais? Ah, no Facebook também estamos presentes, né? Então participe conosco, Lius.
13: Isso aí.
3: No Facebook também, deixa teu like, compartilha. E a nossa participação especial que queremos de você é no...
13: De tu.
3: Queremos de tu. É no WhatsApp. Manda mensagem aí com áudios, com vídeos, coisas divertidas, engraçadas. Manda pra gente aí no nosso WhatsApp, que é Arno Costa.
15: 99171-1049.
16: Repita! Extraterrestre!
15: 99171-1049.
16: Nossa! Apareceu o Armando agora aí, hein?
15: E aí, beleza, tudo jóia, tudo bem?
16: Então, como é que é?
15: E aí, beleza, tudo jóia?
16: Olha!
15: Os dois extremos, não.
16: Quem que é ele, Márcia?
15: Que de bonito.
16: De bonito? Isso deve chorar.
15: Caboca.
3: Essa boca.
15: Idiota. Teu pai tem bolicho.
3: Teu pai tem bolicho. Que era, rapaz.
13: Meu Deus, vamos ficar se degladiando. Sim,
3: vamos lá, que nós temos na live.
15: Sim, vai sozinho.
3: Vamos.
13: Vamos ficar se degladiando. Sim.
3: Ó, o Vitinho, Victor, tá aqui o Vitinho, Victor Balbinotti. Victor Inácio Balbinotti, ele diz
13: Victor
3: aqui.
13: Victor Inácio.
3: Fica bonito, né? O Victor Valdemar Balbinotti. Boa noite.
16: Boa noite.
3: A Lúcia, boa noite com chuvinha. Mas hoje já teve chuvinha, teve chuvão, teve de tudo hoje.
15: Pancadão ali do meio. Aquela bem na hora do meio de trabalho.
3: Aquela hora da chuva do meio-dia ali foi...
15: Bicharia.
3: São Pedro sempre manda chuva, mas hoje ele se consagrou aquela hora ali. Meu Deus do céu. Eu não vou dizer quem foi a pessoa, mas teve uma pessoa... Que tava indo pro serviço às 1h30 e pegou tudo aquela chuva.
13: Puta que...
3: Pegou tudo a chuva. E tinha vento naquela chuva. Aí a pessoa molhou, encharcou os pés, porque daí foi atravessar a rua, a água tava... Tava até as canelas, mais ou menos. Aí andava e o tênis ia... Aí encheu os tênis de água. As calças, molhou tudo até a cintura, parecia que tinha se mijado. A jaqueta, tudo molhou. Tudo molhou.
13: Tudo.
3: Aí a pessoa entrou aqui na emissora, entrou no elevador, Andou meio andar, o elevador trancou.
15: Deu um raio bem na hora.
3: Deu um raio bem na hora.
15: Parou o elevador.
3: Você foi o elevador.
13: Mas não é verdade.
3: E aí a pessoa ficou 20 minutos trancada no elevador ainda.
13: Mas não é verdade.
3: É verdade.
15: E veio o técnico pra abrir, e o coitado sofreu, mano.
3: Não, é verdade. Não, olha, não é fácil. Eu não, não vou
15: contar. E não fui eu,
3: não. Eu não vou contar. A gente aqui.
15: A gente é amigo, né?
3: Amigo, e não vou estar fazendo fofoca, coitada Juliana,
15: isso,
3: né?
15: Isso, né?
3: Não vou. Não vou. Não vou estar aqui fazendo fofoca e falando dos colegas.
15: A Lemora deve estar. E ela gritava: acuda! Acuda!
14: Acuda! Acuda, pelo amor de Deus!
3: Sabe o que eu me lembrei? Me lembrei que tinha.
13: Fala, seu Nível.
3: Tinha lá na linha bem olhinho, pasto, tinha uns alemão lá, mas bem alemão, né? Uhum. Mas bota alemão naquilo que são, né? A família são os Stadtlober, né?
13: Stadtlober.
3: Os Stadtlober. Daí eles estavam lá fora, né?
13: Stadtlober.
3: Eles estavam lá fora.
13: Stadtlober.
3: Na frente de cá, na área ali, né?
13: Uhum.
3: Sentado ali, tomando um chimarrão, né?
13: Chimarrão.
3: Daí tá lá. Pouco a mãe teceu lá embaixo e ia só buscar umas roupas que tava no varal de pendurada.
13: Sim.
3: Daí ela, no que ela teceu lá fora, ela trupicou. Bateu, picou, bateu um trupicão, velho. Mas daqueles de se consagrar, ela virou.
13: Parabéns.
3: Ela desceu, era meio um baranquinho, ela trupicou, ela deu dois, como é que é? Ela foi.
15: Pinote?
3: Não, ela foi tastaviando, como
15: diz o
3: ela
15: tastaviando.
3: Deu. Ela foi duas tastaviadas e aí deu um duplo carpado.
13: Twist.
3: Carpado e caiu de lombo no chão. Com as pernas pra cima, aberta. Escancarada.
14: Me ajude!
15: O nome dela não era Conceição?
3: Conceição.
14: É. Me ajude!
3: E daí ela pegou e gritou lá de. Aí ela gritou assim: que socorro, né? Gritou lá embaixo e aí o marido já disse: acuda mãe, acuda mãe. Aí o filho, que era mais estudado e tudo, disse: não, o certo é o cu da mãe. Não.
14: Quem não foi?
3: Ele disse: acuda mãe, acuda mãe. Não, disse, não, é o cu da mãe que tá aparecendo.
15: É a Conceição. A pressa é inimiga da Conceição.
3: É verdade.
13: Meu Deus do céu, o cu da mãe.
3: Voltando aqui pra live, então temos o Lineker Walford.
15: Se não tivesse falado nenhuma bobagem.
3: Não, nada. O Lineker Walford. Ele diz: opa, boa tarde, pra que lado fica o posto Ipiranga? Acabou o gás do Vectra. Ai, ai, ai.
13: Quem é esse?
3: Acabou, homem. Barbaridade.
13: Quem é esse?
3: O Lineker.
13: Mas como é que me deixa sem gás,
3: não,
13: homem?
3: Mas é que daí provavelmente o marcador tá com problema. O cara acha que tem ainda meio tanque e quando vê...
13: Ah, viu? Mas tem que ficar esperto, cara.
3: É, rapaz.
13: Viu? Isso aí é radiação, cara.
3: É,
13: não existe
3: isso aí
13: hoje em dia. Com todas as tecnologias, o WhatsApp que a gente tem... O que tem a ver o WhatsApp com gasolina?
3: O Marcinho Cadeirante tá aqui. Marcinho, encontrei o Marcinho essa semana.
13: Ah, é?
3: No calçadão.
13: Calçadão da Tamandaré.
3: No calçadão da Tamandaré.
13: Da Tamandaré.
3: É, ele estava ali e aí eu disse: porra, tá mais magro, Marcinho. O Marcinho hoje tá tomando um manjauro, acho. Acho que ele tá no manjauro, no manjuba.
13: Tá na manjuba.
3: Tá tomando manjuba, eu acho. Tomando manjuba, eu acho, não
13: ele
3: sei.
13: Tá aplicando a manjuba?
3: Tá aplicando a manjuba, eu acho. Ele disse assim: olá, grandes amigos locutores.
14: O que
3: deu, Marcinho?
15: Puxando saco.
3: Vai pedir dinheiro, quer ver?
13: Não, tô sem dinheiro.
3: E ele disse: olá, grandes amigos locutores, Arno Pereira, Lucas Silva e Gelson Costa. Arno Pereira, Lucas Silva e Gelson Costa.
13: Fez uma mescla.
3: É, que a semana de todos vocês sejam cheias de coisas boas e ouvintes maravilhosos.
13: Boa.
3: Os mais queridos dos ouvintes do planeta Terra. Que bonito, Marcinho. Você é uma pessoa especial. E os nossos ouvintes, eles são sensacionais, né? A gente tem que falar. A gente tem os melhores ouvintes do sul do mundo. Drone São Miguel está aqui na área.
13: Olha aí, Drone, galera do Drone São Miguel.
3: Boa noite. O que acharam do vídeo do Nascer do Sol? Vocês viram o vídeo do Nascer do Sol?
13: Não vi.
3: Teve, cara, que coisa espetacular.
13: Maravilhoso.
3: Nossa, saber que já fui até para a Serra do Rio do Rastro ver o Nascer do Sol e o mais bonito que já gravei foi aqui em São Miguel. Quem que é a pessoa do Drone São Miguel? Vocês sabem, não?
13: Não sei quem
3: Eu também não sei.
13: Mas ele faz um trabalho maravilhoso.
3: Cara, te identifica aí, manda aí que quem que tu é?
13: Como diria a gente lá do Rio Grande, sai de trás do toco.
3: De que gente que tu é?
13: Sai de trás do
3: toco. Que família
13: aqui,
3: que tu
13: ó,
3: é?
13: Cara.
3: Não, cara, coisa linda, cara.
13: Por cima das nuvens.
3: Sim, espetacular.
13: Porra, que céu maravilhoso.
3: Não, não tem, cara. Linda. O nosso pôr do sol aqui tá é aqui meu like, fora de ó. Série. Toma o meu like aí. Também já tinha deixado meu like lá. Like. Skol, boa noite, amigos.
13: Boa noite.
3: Ele. Galã de maravilha, Jackson Brandelight. Boa noite. Olha o que ele mandou aqui, ó. Boa noite. E aí ele escreveu: tenho visto coisa feia.
13: Opa!
3: Tenho visto judiaria. Mas estou aqui com alegria pra ver o bem louco no fim do dia.
13: Jackson Brandelight.
3: O Marcinho Cadeirante, coitadinha da Alemanha, né? Da Alemanha, da Alemanha, do acu da mãe.
13: Da Long, sim.
3: É, e ele mandou também, essa semana, fuja! Semana passada, Marcinho, boca aberta, que eu te encontrei, oreiudo. Na próxima eu vou ter derrubado a cadeira, só pra te deixar de ser bobaião. E ficar aí indicando os
13: Marcinho,
3: outros.
13: Marcinho, você já é grandinho.
3: E você já é uma pessoa adulta, Marcinho.
13: Você já é mais velho que os outros.
3: É, você já é, se comporta.
13: Se comporta, meu amigo.
3: Para com isso. Que coisa, a Rosália vai ter que tomar atitude com você.
13: A Rosália.
3: Vai ter que tomar atitude.
13: A hora que ela tiver... Aqui o Marcinho passou aqui, é Ricardo. Ricardo, o nome do... Olha, falhou a voz. Ricardo! É o Ricardo do Drone São Miguel.
3: Guys, Ricardo, velho.
13: Obrigado, Marcinho.
3: Parabéns, cara. Parabéns pelo trabalho, hein.
13: Que trabalho maravilhoso, cara. Que show de bola. Vamos lá.
3: A Zenilda Mela Bergman tá aqui no Facebook dizendo boa noite, amigo.
13: Boa noite, Zezé.
3: Tudo bem com vocês?
13: Tudo bom.
3: Uma ótima e abençoada semana para todos nós.
13: Abençoada.
3: Um abração.
13: Abração.
3: Da GG. Eu. E do Francisco.
15: E GG. Eu já tô surdo com o ouvido.
13: Que?
15: Meu Deus do céu.
3: Sensacional. Cara, eu fui fazer um teste de audição um tempo, esses dias aí, cara. É verdade. Faz o quê? Acho que faz um pouco mais de meio ano que eu fui, cara. Deixa eu ver. Não faz meio ano. Nós estamos em agosto.
13: O cara começa a ficar velho.
3: Eu acho que foi em março. Acho que em março.
15: Que o cara tem que fazer, né?
3: Março eu fui aqui.
13: Março agora?
3: É, agora. Agora há pouco tempo. Fui ali atrás. Ali no outro lado da rua. Fui consultar ali pra... E ela ficava do outro lado. Botando... Ali? É aqui na Delcir.
13: Na Delcir.
3: E aí ficava ela botando o som do outro lado e... Tá ouvindo? Hein? Sabe por quê, cara? Eu descobri um negócio, cara. Um dia, eu tava em casa ouvindo música no meu fone.
13: Um dia a volta vem.
3: E aí eu tirei um dos lados do fone. E aí tirei o lado esquerdo e no lado direito eu tava ouvindo o fone. Pô, mas tá sem grave esse lado, né, cara? Essa bosta desse fone, não sei porque já tava xingando o fone. Aí botei o outro fone do outro lado só pra testar. Ué, tava sem grave também. Daí eu botei no outro lado, tava com grave. Eu disse, rapaz, o que deu, rapaz?
13: É, começa assim.
3: E aí eu descobri, cara, que eu tenho um problema nos graves aqui no lado, no lado direito. No meu esquerdo eu escuto o gravão estourando. Não é que não escuto o grave, escuto, mas ele fica com menos intensidade que deveria, né? E aí ela disse que eu tenho, provavelmente eu devo ter sofrido aí devo ter levado um tapão no vidro, alguma coisa assim que me deixou...
13: Trauma.
3: Um trauma. Ela disse um trauma.
13: A culpa é do teu pai e da tua mãe.
3: Eu acho...
13: Porque antigamente tinha isso, cara. Toma. Não é?
3: Ou uma otite mal curada, uma sinusite que coisou pra lá, alguma coisa assim. E aí fiquei com essa... Ela disse que fiquei com... Como é que é? Com o tímpano um pouco flácido que fica ali. Eu disse, mas então tá igual meu pistolinho. Não é fácil. Velho é foda, né? Velho
13: é
3: foda. Começa a aparecer pepino pra todo lado. O Neuri mandou boa tarde.
13: Boa tarde.
3: Nossa, que baita, Mauro Conflans.
13: Que baita participação, Neuri. Boa tarde.
3: Ele mandou outras mensagens aqui. Calma. Mauro Conflans. Fala, Flans. Boa tarde, gurizada.
13: Fala, tudo certo? Mauro.
3: E o Mauro, ali, o Neuri mandou também. Boa tarde, seus esforçados.
13: É isso aí.
3: Esforçado aí. É o cara que...
17: Bem louco.
13: Isso aí.
3: É o cara que não faz direito, faz... É, mas é esforçado.
13: Não, mas se esforça.
3: Ah, o Neuri também
13: às falou... Às vezes, assim, no esforço, o cara surpreende.
3: Neuri comentou o seguinte aqui.
13: E Gelson, no esforço também.
3: Ele disse: o Gelson se faz de mingau pra levar leite.
13: Meu Deus. Puta que... Neuri, um abraço pra ti. Boa semana. Tchau, até mês que vem.
3: Essa aqui tu morreu, Neuri.
13: Até mês que vem, Neuri. Tchau,
3: nunca,
13: pra ti.
3: Essa eu nunca tinha ouvido. É, e aí o Marcinho Palmeirudo também diz aqui. O Marcinho Palmeirudo, ele diz assim: se a vida te der limões. Se a vida te der limões, pergunta quem roubou tua caipirinha. É, sou igual Wi-Fi de prefeitura, prometo muito e entrego pouco. É, ele mandou, olha só, ele mandou praticamente o PDD aqui. Ele disse assim: nasci bonito, depois atualizaram a versão. É, e tenho mais problema que controle remoto sem pilha. Sou tão azarado que se chover sopa, cai o prato. A única maratona que faço é de desculpas. Minha vida é igual senha de Wi-Fi, ninguém nunca entende. Se eu fosse mais lerdo, eu andava de ré. Eu não sou preguiçoso, estou economizando movimentos para a velhice. O Marcinho se consagrou hoje aqui. Era o que tinha nas nossas mensagens das redes sociais.
13: Muito bem, então vamos para o nosso PDD, é o primeiro da semana. Sabe que o Arno Costa vai entrar em férias, né?
3: O Arno vai?
13: É, porque dia 7 é o aniversário dele, ele em geral ele some.
3: Ah, não é verdade, Arno ele Costa. Some. Tu vai fazer isso de novo?
13: É, ele vai
3: a partir
13: fazer.
3: De quando o senhor entra some. Em férias?
15: Quarta-feira.
3: Quarta-feira o senhor já não está aqui.
15: Não.
3: Então amanhã só que trabalha, em resumo.
13: Sim. E daí ele some, chega o aniversário dele e some, mas tudo bem, vamos lá.
3: Daí
13: não teremos o PDD ou teremos?
3: Teremos.
13: Vamos ver que, quantos dias tu vai tirar, Arno?
15: Volto na outra quarta. Rapidinho.
3: Uma semana.
15: Nossa, 7 dias.
13: Vamos ver o que é que a gente vai botar no lugar deles.
3: Vamos achar um
13: estagiário.
3: Vamos arrumar um estagiário pro lugar do Arno.
13: Vamos lá então.

0: socando
1: o
0: bambu.
1: É, meu amigo.
0: Segunda-feira, bem louco. Leoni,
2: aproveita pra mandar bastante soque no ar no
0: soque
2: hoje e amanhã.
0: No ar, então, hoje amanhã.
2: Depois ele não tá.
0: É isso aí.
1: Ele não tem que mandar nada.
2: Tem que mandar
1: não
2: assim.
1: Mande nada. Mande nada.
2: Manda em soque no ar. Né?
0: Pensamento de hoje dessa segunda-feira pra começar a semana em alto e bom som com a força
2: Opa.
0: Da pomada para hemorroidas à base de peixe.
2: Opa!
0: Pacu!
2: Opa!
0: É, meu amigo, se talento vem de berço, eu devo ter dormido a minha vida inteira.
3: Né? Ah, total. Não me mande nada. Chega.
2: Chega.
0: Nessa vida só existem dois livros importantes. A Bíblia, que nos diz para nos amarmos. E o Kama Sutra, que fala pra gente se fudendo.
2: Boa.
1: Ah, que contraste.
0: É, a gasolina voltou a baixar. Ontem tinha meio tanque, hoje tá na reserva.
2: Voltou a baixar.
0: Hoje descobri que a canela é a parte do corpo humano que ajuda a gente a encontrar os móveis no escuro, cara. Eu pareço uma pessoa normal, tranquila, mas eu seleciono o prendedor de roupas melhor para as roupas melhores. E as mais velhas para roupa detonada.
1: Olha aí, ó. Toque. Viu?
0: O bom de ser solteiro é que você sempre tem uma ex para culpar dos teus problemas.
2: É verdade.
0: Não tem. Na cozinha da vida, eu só sei fritar ovo. Mas de vez em quando eu queimo, né? Os meus, né?
2: Ai, ai.
0: Ai, ai. Porque só enxergamos a feiura do ex ou da ex depois que terminamos, acaba o efeito da macumba, né? Ai, ai. Gente, para de implicar. Deixa o povo ter iPhone e não ser rico. Fazer em 24 vezes, 30 vezes, 40 vezes. Bom. Quantas pessoas têm chifre e não são bois?
2: Ai, ai, ai, ai, ai.
0: Simples. Esses dias saí com uma menina com um nariz tão grande, mas tão grande, que se fosse nas costas ela era um tubarão.
2: Quase uma barbatana.
0: Para algumas religiões, a tatuagem é um pecado mortal. Mas a sobrancelha micropigmentada da Nike, das irmãs da igreja, é uma benção. Né?
2: Sobrancelha.
0: Sobrancelha.
2: Sobrancelha.
0: Foco, determinação, objetivo. Vitória, objetivo. Aí você acha que a pessoa se curou de um câncer, né? Mas ela tá falando uma série de supino na academia.
2: Ai, boa.
0: Ai, ai. Estou fazendo engenharia de alimentos para criar um híbrido de maracujá e pitaia. A maracutaia.
1: Boa!
0: Tropeçar em público, cair é vergonhoso. Mas nada se compara a gente errar a boca comendo arroz no restaurante lotado.
1: Né? Puta, cai tudo no chão.
2: Que beleza, hein?
0: A Chapeuzinho pensou em fugir do lobo mau. Mas daí ouviu. Vou ter que comer. Voltou correndo, o homem tá difícil, cara. Hoje tomei um remédio e recebi uma mensagem de texto do nada. Era o Dorflex perguntando: e aí, meu camarada, qual é a dor que eu ataco primeiro?
2: Como é que quem tu vai priorizar hoje?
0: Plantei uma árvore na minha vida toda vez que eu fui idiota e burro. Hoje eu tô indo embora da Amazônia.
2: Barbaridade.
1: Reflorestou.
0: Olha, entrou em um bar uma galinha, um pato, um cavalo e dois ratos.
2: Meu Deus.
0: O dono do bar não se aguentou e falou: eu vou ter que fechar essa merda de porta.
2: Que cagança que fizeram.
1: Ai, meu Deus do céu.
0: Imagina você contando uma piada pra sua avó lá dos seus 90 anos no Facebook. Aí ela manda um kkkk, morri, e para de responder.
3: Se foi a veia.
0: Ai, meu Deus. E a última desse bloco: se um dia, porventura, a velocidade me matar, saiba que eu fiz de tudo pra parar aquela bosta de Del Rey e não deu.
1: Muito bem, Perenequano Costa. São 18 horas e 39. Cara, vai ser 20 para 7 e nada até agora. Nada.
0: Nada.
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1: 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Posso abrir o microfone de vocês?
0: Sim, sim.
1: Vamos se comportar direitinho.
0: Claro.
1: Vocês já são grandinhos.
2: A gente já mandou mais.
0: Lembrei daquela do que jamais poderia existir um gato gago, né? Daí o Pia falou assim: não, professor. Não, tem gato gago, assim, capaz, dá um exemplo. Então, não, meu gato em casa, lá pulou no terreno do vizinho e começou pro Rottweiler dele, até ele conseguir falar, fudeu. O cachorro comeu ele.
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2: É verdade. É
1: verdade, sim.
2: Uma comida no capricho.
1: Aquela comida no capricho.
2: Sim, aquela comida...
1: Para, Arno!
2: Aquela comida e se lambuzar.
0: Já vi um bulldog comendo maionese.
1: Nesse dia,
2: aquela
1: gente.
2: Comida e sair com os bigodes engraxados.
1: Viu? Nesse dia, só abriu o app e escolheu o cardápio.
2: É, aliás...
1: 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Eu consigo terminar,
2: fala. Eu lembrei de um negócio que me mandaram falar no, aqui neste
1: programa. Me mandaram falar.
2: Mandaram na sexta-feira.
1: Meu Deus.
2: E eu lembrei só hoje. Mas hoje é segunda, tá bom.
0: Olha o TDAH, né?
1: Tá bom, hoje é segunda, tá bom.
2: O nosso glorioso gauchinho, o Márcio, ele mandou... Pergunta lá pro Arno isso aqui, ó. Ele mandou...

0: Essa é muito boa, cara. Não, o X consagrou nessa.
1: Não sei.
0: O último som que se ouve antes de um pentelho cair no chão, não sabe?
1: Não sei.
0: Gelson Silva quer tentar? Não, não. Não?
1: Não.
0: É.
1: Ai, meu Deus do céu, cara.
0: Ai, meu Deus.
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0: É.
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0: Preciso mandar dois abraços aqui.
2: Vocês têm que se comportar.
0: Pra família Areca. Ah,
2: como? Família o quê?
1: Areca.
0: Família Areca.
2: Areca.
0: É. Pro Antônio Areca. Pro seu Luiz Areca e também pro Cuca, né? O Cuca.
1: É,
0: Areca.
1: Cuca. Meu Deus.
2: E pra dona Peixe.
0: E também um abraço aí pra família Padona.
2: É.
0: Família italiana.
2: Padona.
0: Padona.
2: Temos muitos Padona.
0: É, família ali da linha Índio, Guaraciaba. Linha família Padona.
2: Padona.
0: Família Padona, então, pro André Padona. Pra André. Dona Maria Padona e também pra Tasha. Tasha Padona.
1: Tasha Padona.
2: Ai, meu Deus.
3: O cara tá preso e o delegado questiona. Tu sabe tocar bateria pra casa, animal? Claro que não. Mandou um pouquinho. Tu roubou a bateria do teu vizinho porque ele não sabe tocar.
2: Ele também não toca nada.
0: Ah, quase que eu esqueço uma família aqui que eu precisava mandar abraço.
2: Opa, hoje bastante abraços.
0: Família Meria.
2: Meria.
0: É, família Meria. Então, um abraço pro seu Antônio Meria, pra Joana Meria e também pro Tico.
2: Tico
0: Meria.
2: O Vanderlei faria. O Vanderlei faria o gesto.
0: Lepo.
2: Arno, abre lá o sistema.
0: Abre lá pra gente colocar.
2: Cara, esse vídeo é sensacional. Esse vídeo é muito legal. Esse vídeo é a quinta série total, cara. Que o Arno vai colocar no sistema lá. Você que tá no nosso YouTube e no Facebook vai poder assistir ao vivo com a gente aqui. Esse vídeo é sensacional. Instruções aí, o cara é DJ, né, Arno?
1: DJ.
2: Consagrado.
1: Tentando ser.
2: E aí ele comprou um equipamento novo.
1: Sim.
2: E vai instalar.
1: Tá instalando.
2: Preste atenção.
4: Pessoal, vocês estão vendo esse cabelo aqui?
2: Pegou.
4: Nunca tirei ele.
2: Puta que pariu. Pegou e botou de volta o cabo.
4: Se tirarem, não coloquem novamente.
2: Puta que pariu.

0: Era muito bom, cara. Estão vendo esse cabinho aqui, pessoal? Nunca tinha. Puta que pariu, tá vendo o que ele fez? Muito bom. Ai, ai. Luiz Eduardo Rodrigues da Silva fala do Dudu Bigode, o pai do.
1: Filho dele.
0: Martin. Martin
2: Terra.
3: Boa tarde, gurizadinho do Belo.
2: Boa tarde, Dudu.
3: Tranquilo?
0: Tudo.
3: Seus filtro de linha.
2: É filtro louco, de linha.
3: Eu já só queria dizer uma coisa, você. Chupa Corinthians.
0: Aê! Vem os corintianos hoje. Ué, desculpa, meu grande amigo. É, corintiano, né? É, cara, eu tenho vários amigos corintianos assim, né? Mas hoje eu vou te dizer uma coisa.
2: O doutor Vinícius é corintiano.
0: Pois é, eu disse assim, Vini.
2: Vinícius da linha é corintiano.
0: Ah, Vini, desculpa, Vini, mas.
2: Quem mais é
0: corintiano? Socama bota ontem, socama bota.
2: O
0: Auri Reichert. O Zanelite.
2: Zanelite,
0: que pena. Puxa, vira,
2: Mauro Ouro, corintiano também.
0: Que pena. Isso é uma judiaria, cara. O que o Inter fez ontem com. Só que assim, o Inter não vai classificar, né? Só porque sabe que lá no estádio dos Gambá, lá não tem, né?
2: Lá é difícil.
0: Não, eles condicionam a arbitragem, todo mundo, mas foi bonito. Vamos lá, mandou um áudio e vídeo.
4: É assim, meu. Aquele jogo, meu.
0: Aí é o influenciador, aquele, o cara lá, porra, como é que é o nome desse cara, esse gaúcho aqui? Eu acho que é o Teteu.
4: É assim, meu. Aquele jogo, meu, que fica te questionando, é esse, vai dar pra ganhar. O Inter não ganha. Esse dá, nunca dá. Fica pensando mesmo, será que eles entraram em campo? Fica te questionando.
0: É?
4: Fica te pensando, mas não, dá pra ser feliz ainda com esse time, tu te questiona. Não sei o que acontece, do nada, no jogo do nada. Os caras jogam todos os jogos que não jogaram, os outros jogos todos.
0: E jogaram contra o Corinthians, né?
4: Nem sei se faz sentido isso que eu falei. Mas eles dão a vida. E ganha, e joga bonitaço. Ganhar jogo é bom, mas ganhar do Corinthians, pá, é muito melhor,
0: mano. Não tem.
4: O time é assim.
0: Zanelitia mandou aqui, ó. Em casa a gente sabe que o Inter vai retrancar e o juiz vai ajudar. Claro.
2: Não,
0: só
2: ajudar
0: Zanella,
2: vocês, né?
0: Zanella, é o seguinte, ó. Zanella, a arbitragem vai ajudar vocês. Eu já tô avisando agora. A arbitragem vai... Porque o que acontece? O estádio lá, o Itaquerão, vai estar lotado. Vai estar abarrotado, né? E aí condiciona a arbitragem tudo. E o Inter vai se retrancar, com certeza. Vai, né? O Pizzolano gosta disso. Mas vai dar Corinthians. Não adianta. Isso aí já era. Mas foi bonito ontem, Zanella. Fala sério. Foi bonito ver nós ganhar de vocês. Isso aí foi...
2: É.
0: Gostoso ver isso. Vamos lá. Santo Fole fazendo uma dublagem. Do Rei Charles. Fazendo uma dublagem do Rei Charles, que tá com... O que que é um... cavaquinho?
5: A da Mariana, aquela fiel.
2: Essa é boa, né, mano?
0: Muito bom.
5: Vou pegar uns repolho pra fazer charuto.
0: Cara, é muito bom.
5: Quem que come, Celso?
6: É gostoso.
5: Eu não sou coelho?
7: Minha Mariana, você...
5: Vou fazer uma caipira. Agora, falou minha língua.
7: Ganhei os carinhos.
0: Toca, é muito bom.
5: Mas toca, Mariana?
7: Minha Mariana, você...
0: Agora conjunto. Ai, ai. Vai, mais uma do dele.
2: Dele.
0: Vamos lá. Pô, não vai abrir o vídeo agora.
1: Abre.
0: Cara. Ah, para. Não. Luiz, não vai abrir o teu último vídeo aqui. O que que é? Vírus? Cleitão de Almeida, fala, Cleitão. Cleitão, antes de colocar o teu áudio no ar, ontem à noite a gente tava assistindo um jogo do Internacional.
6: Bem louco.
0: Que eu prometi que não assistiria mais esse ano, mas o Jorge disse, não, já vamos assistir. Assistimos juntos, eu, o Jorge e a Franciele. E aí, em determinado momento, Cleitão, deixa eu te contar essa história, presta atenção.
2: Calma.
0: Não empurra. Cleiton, é o seguinte, ele disse assim, Bagel, quem é que tem mundial aí? O Corinthians tem mundial? Disse, olha, Jorge, meio duvidoso, mas tem, né? O Corinthians tem mundial, o Internacional tem mundial, o Grêmio, eu não sei se tem mundial, mas o Grêmio tem mundial, vamos, né? Aquele contra um hambúrguer, né? Da Holanda.
1: McDonald's.
0: É, então, Inter, Corinthians, Grêmio, São Paulo, Flamengo. Ele disse assim, mas e o Palmeiras? Não, o Palmeiras não tem mundial, Jorge. Gel, o Palmeiras tem, sim, não tem. Pergunta pro Google. Aí ele perguntou, Google, O Palmeiras tem Mundial? Ele disse, não, o Palmeiras não tem Mundial.
1: Bah, não é verdade.
0: Então, Cleiton, o Google sabe, até o Google sabe, Cleiton, que o Palmeiras não tem Mundial. Bah, mas tá numa fase boa. Sim, claro, tá numa fase boa, porque a Leila, dona da Crefisa, injetou
1: dinheiro.
0: A Leila cabeleireira. Então, o Jorge, ontem eu tive que explicar pra ele que o Palmeiras não tem Mundial. Tá bom, Marcinho Palmeirense? O Palmeiras não tem Mundial, certo? Tá bom, Leinho? O Palmeiras não tem Mundial, saiba o senhor. Fala, Cleiton.
6: Fala, gurizada.
0: Fala.
6: Especial de primeira.
1: De boa. Especial.
6: Deus me recuperando do balaço. Que balaço?
8: Com o carro na garagem.
6: Mais desligado que o microfone do Marrone hoje. Deus.
0: Boa. É, mais ligado que...
1: Posso atualizar a live?
0: Olha aqui, ó, sim, o Zanini tinha disse que o Inter só ganhou porque o Ayan, ele foi pé frio, ele falou ao contrário, que o Internacional ia perder e o Internacional ganhou. Mas o Ayan apostando na derrota do Inter, logo ele que é um colorado, o Ayan é um colorado, eu acho que é um dos colorado, mais otimistas que eu já vi na minha
1: colorado
0: vida.
1: Colorado raiz, o Ayan.
0: É, mas é pé frio.
1: Só pra atualizar aqui a live, o Lineker, a gente falou do que ele falou do Vectra antes, né? E aí ele disse assim, tive que largar o carro e trabalhar de moto. Aí tô rodando de boa, começa um dilúvio. Pô, ficou sem gasolina, largou o carro, pegou a moto e foi e pegou
0: caiu
1: a chuva.
0: O mundo.
1: Ah, ele disse assim, mês do cachorro louco já começou zicado pro cara.
0: Olha aí, viu?
1: Barbaridade. Viu? É. A Helena tá aqui também.
0: Helena Dias.
1: Helena Dias. Que é prima da Eva, né?
0: Prima da Eva.
1: Né? E a Eva o quê?
0: Eva Dias.
1: A Helena diz assim, boa noite, bem louquinhos.
0: Boa noite.
1: Estou na escuta com a minha mãe. Como é que tu deixa tua mãe ouvir esse programa, Helena? Não dá. O Marcinho mandou aqui, mimimi chorolados. Quieto, rapaz.
0: O Cleiton já se defendeu.
1: O Marcinho, fim de semana vocês se preparem. Fim de semana tem Inter e Palmeiras.
0: Não, né? Faz mal. Nós passando. Viu? Vocês não deveriam ganhar de nós no final de semana. Vocês deveriam ficar contentes que nós vamos tirar os gambá. Fala, Cleiton.
9: Viu? Pega esse mundial de vocês e
10: ficou bravo.
0: Peraí, calma.
1: E bota onde?
0: Calma. Vamos colocar no ar?
1: Vamos lá, só.
0: O que é?
1: Cleiton não ia falar nada demais, né?
0: Acho que não, né?
1: Imagina.
9: É. Viu? Pega esse mundial de vocês e bota em campo pra jogar e ver se ganha alguma coisa. Carne ensaiada.
10: Carne ensaiada.
1: Ai, carne ensaiada é bom demais, cara.
0: Ficou brabinho.
1: Ai, Cleitinho.
0: Ficou brabinho. Afetadinho.
1: Sim.
0: Tem louco. Tá, vamos lá, peraí. Tem mais gente aqui.
10: Quem?
0: Neuri Pereira. O que o Neuri parou aqui? Vamos lá.
1: Fala, Neuri.
0: Ele colocou, é pra reproduzir? Não, matemática gospel. Matemática gospel.
1: Cagospel.
0: Tá, então ele mandou aqui.
1: Vai.
0: O número 666... é o número da besta.
1: É.
0: Certo?
10: Isso aí.
0: 666 ao quadrado é besta quadrada.
10: Besta quadrada.
0: 333 é meio besta.
1: Meio besta.
0: 1600. Não, é 1666, um besta.
1: Um besta.
0: A666 abestado. 999 besta virada.
10: Besta plantando bananeira.
0: A raiz quadrada de 666, a raiz de todo mal.
1: É.
0: 660, menos 666 é menos mal.
1: Menos mal.
0: 0 vezes 666, mal nenhum.
1: Uhum.
0: E 133,2, o quinto dos infernos.
1: Quinto dos infernos.
0: Meu Deus. Vai, mandou um áudio e vídeo aqui pra nós.
1: É,
0: né? Vai, Neuri, vamos ver o que você vê aqui.
11: A minha buceta.
0: Ei! Para!
1: Meu Deus, Neuri.
0: Deus do céu.
10: E aí,
1: caraca, velho.
0: Neuri,
1: tu quer derrubar nós?
10: Brusqueta.
1: Neuri, se eu perder o meu emprego, tu vai me... eu vou morar na tua casa aí. Vou bater
10: já
1: aí.
10: Agora.
0: Ah, Neuri.
10: E aí tu quer, velho.
1: Vou atender isso aqui.
0: Não, vai.
1: Vamos atender isso aqui, só pra ver o que é.
0: Vamos ver.
1: Alô?
8: bem louco.
0: Já desligou. Ué,
10: mas nem é deu, só né? Pra identificar
1: que
10: o
1: que é gentarada.
0: Ricardo Scol mandou aqui, ó. Isso que é rifa, porra.
1: Rifa.
0: Nada de ursinho, frango, cesta básica, é o baralho. Rifa do Dia dos Pais.
10: Olha.
0: Estão rifando a moça aqui, ó.
1: Ah, é?
0: Aham.
1: Uhum, ô, louco. Lá. Isso que é... Ô, oh, louco! Olha
0: lá, vende pelo número, ó.
10: Ó.
1: Oh. Ah, bah. E onde é que compra essas rifas?
0: Depois eu passo o Pix pra tá vocês. Bom. Né?
10: É, é.
0: Boa. Olha lá, quem mais participou aqui é o Mauro Conflas. Mauro, sim. não vai abrir o que o teu... Não vai abrir.
1: Não vai
0: abrir. Fala, Luiz.
11: Viu, Gelson? É Martim o nome do neném?
0: Martim.
11: É, não deu tempo do Gelson cortar. Chegou a falar de boca cheia a participação do Neuri.
10: Muito bom.
0: A Neuri, tu complica a gente, olha, cara, é... desse jeito, cara.
1: Logo você, Neuri.
0: Viu? Tu já é grande. Tu é mais
1: velho. Se comporta, Neuri. Viu?
0: Tem que se comportar.
1: Tua filha tá em casa, Neuri.
0: Ah, Neuri, daí não tem. Vai.
1: Que exemplo que você tá dando
0: daí, pra Bruna. Daí, ó, eu teria mais participação pra colocar, mas não posso, né?
1: É. Agora o que a gente vai fazer?
0: Vambora. Tchau, Arno.
1: Vamos embora.
10: Já chega? Era. Acabou. É, falta chega. 2 minutos ainda.
0: Não, mas eu quero acabar o programa agora.
10: Demônio.
0: Quero acabar o programa agora, cara. O Neuri acabou, então conta uma piada.
10: Durante
1: não
10: uma
1: tem piada. Piada.
0: Aqui.
1: De piada.
0: A piada vai ser boa?
10: Vai.
0: Tá.
10: Durante uma festa, o anfitrião, já cheio de cachaça, tem gritou pra multidão: a minha piscina é mágica! Ihu, todo mundo gritou. Todo mundo achando que era delírio dele, mas pra testar, um alemão lá sai correndo e grita: cerveja! E pula e a piscina enche de cerveja. Ihu! Bebendo, sai do outro lado, volta ao normal a piscina. Um italiano que tava lá também, né? Presenciando a cena, sai correndo e grita: vinho! Tirou a piscina, né? Daí o português, o Manuel, vibrando de emoção, sai correndo e quando vai pular, a mulher dele grita: Manuel, tá com o celular na carteira! E ele fala: porra!
1: Pera aí que só vou fechar aqui com a live. E agora eu vi aqui, o Neuri mandou aqui, Arno.
10: Ah, vai tomar.
1: Claro.
10: Aos 45 do segundo tempo.
1: Só que no Arno.
0: Viu? Eu queria ter terminado antes.
1: Aí ele disse: qual Dani você prefere? A bananinha do Luciano Huck ou a calabresa?
10: Tá louco.
1: A Ellen Dias, boa noite, bem louquinho. Estou na escuta em Palma Sola.
0: Valeu. Ai, Palma Sola. Palma Sola mandou... que tá quanto tempo já sem ataque
1: a
0: de Palma tubarão?
1: A Palma Sola é uma cidade que já tá batendo um recorde aí. Legal, cara.
0: Mundial.
1: Há mais de 10 anos sem nenhum ataque de tubarões.
10: É que nem nós aqui, 60 milhões de anos sem um Velociraptor.
1: O Velociraptor. A Mara mandou. A Mara tá ouvindo a gente. Mandou boa noite, gente boa. Mara, tranca o Neuri num quarto e não deixa ele sair. O Neuri também pergunta aqui, ó. Quem é essa coitada da Siririca que
10: bate? Tanto batem nela.
1: Coitadinha. Aí manda um abraço pro pai do Badanha também. Oh, valeu.
0: Tchau, até amanhã. Tchau. Um abraço.
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2: Oito e dois.
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0: 8 e 24.
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0: 8:42.
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0: 8h53.
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0: 8h57. 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
3: Olá, boa noite.
4: Boa noite para você que nos acompanha em todo o país.
3: Segunda-feira, 3 de agosto de 2026.
4: Vamos ao destaque do dia.
3: Agosto Dourado.
4: Mês reforça a importância do aleitamento materno para a saúde do bebê. Graziele Bezerra.
5: O leite materno é o alimento mais completo para os bebês. E até os 6 meses de vida, eles não precisam de mais nada.
3: El Niño causa fortes chuvas e secas severas em regiões do país.
4: Cidades em emergência ou calamidade podem solicitar recursos federais para ações de defesa civil. Luana Karen.
6: A ajuda pode vir em forma de assistência humanitária, como distribuição de água, alimentos, colchões e kits de higiene. Também pode ser no restabelecimento de serviços essenciais.
3: Pilhas, baterias, eletrônicos, dá para jogar fora no lixo comum?
4: Vamos saber como fazer o descarte correto desse tipo de material na reportagem de Graziele Mendonça.
7: Vale seguir a chamada regra dos 3 R's: reutilizar, recondicionar e reciclar.
3: Hoje na apresentação da Voz do Brasil, Mariana Jungmann e Luciano Seixas.
4: E acompanhe a gente ao vivo, acesse radiogov.ebc.com.br ou canal Gov na sua TV aberta.
3: É no leite materno que o bebê encontra tudo o que precisa: alimento, proteção e afeto.
4: Por isso, todo mês de agosto é dedicado à amamentação e fica conhecido como o Agosto Dourado.
3: Nessa Semana Mundial do Leite Materno, vamos lembrar dos desafios e benefícios desse gesto, que é natural, mas nem sempre uma tarefa simples.
4: A iniciativa é coordenada globalmente pela Aliança Mundial para Ação em Aleitamento Materno, em parceria com a Organização Mundial de Saúde e o Unicef.
5: A cor é de leite mesmo, mas tem sabor de aconchego e valor de ouro. O leite materno é o alimento mais completo para os bebês. E até os 6 meses de vida, eles não precisam de mais nada. A coordenadora de políticas de aleitamento materno da Secretaria de Saúde do Distrito Federal, Maria das Graças Cruz, explica o porquê.
8: O bebê até 6 meses, ele tem parte do quebra-cabeça no seu sistema digestivo e as outras peças estão dentro do leite da mãe. E aí, quando ele se alimenta, ele vai formar o seu intestino e vai completar aquele quebra-cabeça de forma que esse bebê tenha uma boa saúde, que não venha ter alergias, que não venha correr risco de ter obesidade, de diabetes e até hipertensão na vida adulta.
5: Todos os anos, a campanha Agosto Dourado reforça a importância do aleitamento materno para a saúde do bebê. A edição deste ano vai além. Destaca o papel da amamentação na segurança alimentar, na redução da pobreza e na sustentabilidade ambiental, como explica Sônia Isoyama Venâncio, coordenadora-geral de Atenção à Saúde das Crianças, Adolescentes e Jovens do Ministério da Saúde.
9: O leite materno é o primeiro alimento que é oferecido para o bebê, garantindo o direito humano, né, alimentação adequada. Vai também favorecer a garantia da segurança alimentar e nutricional dessa criança, por ser esse primeiro alimento, né, que é oferecido, e também é muito importante para a sustentabilidade do planeta, né, porque ele é um alimento que não vai necessitar de embalagens, o consumo de água para sua produção.
5: Uma forma de apoiar as mulheres que amamentam é por meio da rede de bancos de leite humano brasileira, que é a maior do mundo. O leite coletado é destinado em especial a recém-nascidos prematuros e de baixo peso, internados em UTIs neonatais. Mas os bancos de leite também dão suporte às mulheres que enfrentam dificuldades para amamentar. Mãe de primeira viagem, a militar Renata Lúcio recorreu a uma dessas unidades no Distrito Federal para conseguir alimentar a filha, Betina.
10: Ninguém fala da dificuldade que é a amamentação. A gente acha que é instintivo, que a gente vai ter um bebê nascer e a gente já vai conseguir amamentar, e não é bem assim. A gente tem muitos desafios, é difícil. Tive mastite, eu tive fissura, tive bastante desafios, e o banco de leite foi o que me ajudou, né?
5: A Rede Brasileira de Bancos de Leite Humano conta com 237 bancos e 249 postos de coleta em todo o Brasil. Pelo número 136 do Ministério da Saúde, é possível obter informações da unidade mais próxima da sua casa. Reportagem Graziele Bezerra.
3: Manter a caderneta de vacinação atualizada garante proteção contra doenças graves, prolonga a vida e contribui para um futuro mais saudável.
4: E está na hora de atualizar a caderneta de crianças e adolescentes. Começou hoje e vai até 1º de setembro a campanha nacional de multivacinação.
3: No caso dos bebês, a vacinação desempenha a função de ensinar o corpo em desenvolvimento a se defender de forma segura.
4: E uma das vacinas que mais causam dúvidas é a BCG, que protege os recém-nascidos e crianças pequenas contra as formas mais graves e fatais da tuberculose.
11: Conhecida por deixar aquela famosa marquinha na parte superior do braço direito, ela protege o organismo das formas mais graves da tuberculose, como a tuberculose meníngea e a tuberculose miliar. É a vacina BCG. Ela é aplicada na maternidade ou ainda nas primeiras semanas de vida para prevenir as formas graves da doença entre os pequenos e garantir que o sistema imunológico da criança